0: Não dá esse suporte. É, ele não consegue jogar só, mas individualmente ele é muito bom jogador, ele dá um ritmo de jogo pelo lado direito, pelo seu lado, né? É pena por outros lados a equipe do América não tem a mesma resposta que tem com o Segovinha. Agora, o Cuiabá, com essas mudanças,
1: mexeu.
0: Eu acho que ele ouviu. Se ele quer colocar um jogador mais fixo, que coloque o outro, mas mesmo o Vinícius. Né?
2: Mexeu quem?
1: Mexeu também com ele. Entrou o Luigi com a número 30.
2: Luigi, que não é aquele do misto.
1: Não, mas o nome é igualzinho.
2: Igualzinho, né? E quem foi que saiu no Cuiabá mesmo?
1: No Cuiabá saiu o camisa número 4, o Vitor Mendes. Para a entrada do Rodrigo Rodrigues, começa o segundo tempo na arena, hein, com os senhores. Volta ele aqui, quebra tudo, garotinho.
3: Adelmo Alves, ele é o cara do gol.
2: Vamos pro segundo tempo, vem com a equipe de ouro, amigo torcedor. Mais 45 minutos e os acréscimos para o Cuiabá conquistar 3 pontos diante do seu torcedor. E vai pro campo de ataque aqui pelo setor direito, já tira de novo pra linha de lado a defensiva do América. Ricardo Silva toca a bola pra linha de lado, vem aqui o Cauã Christian para fazer a cobrança, vai jogar na área. Aquela mania virou moda. Cobraram o arremesso lateral na área, deixou para o Everson. O Everson, número 53, vem para fazer a cobrança do arremesso lateral, vai jogar na área. Comecinho do segundo tempo, placar de 0-0. Todos acreditavam que seria um jogo mais fácil. Levantamento de bola na área, subiu a defensiva, cortou parcialmente, tira Manuel para o alto, foi lá, brigou. Pepe não achou nada. Tira a defensiva, a sobra de bola é do Caleb. Coloca de novo a arbitragem, já parou e marcou falta do atacante.
1: Paralisou o jogo, marcando a falta. Comecinho desse segundo tempo, as duas equipes mudaram. Vamos ver se a qualidade também muda nesta etapa final.
2: Prepara-se Manuel para fazer a cobrança. Cobrança da falta ali dentro da grande área, lá pelo setor direito. Sai jogando com o Johnny. Johnny coloca a bola no chão, a equipe do América Mineiro troca passes no campo de defesa. Comecinho do segundo tempo, amigo torcedor. É a Série B. É o Dourado, representante do futebol de Mato Grosso na Série B do Campeonato Brasileiro. Cuiabá já esteve na Elite, voltou, não subiu o ano passado e esse ano está no meio da tabela. Vem o América Mineiro, Alain Periur toca a bola para o alto, tenta ligar no campo de ataque, colocou a bola no chão, Raul domina, fez o giro, chegou a marcação, abriu aqui pelo setor direito, abriu para o Rodrigo, Rodrigues trouxe pelo meio, se livrou da marcação, tocou para o jogador que era o Vinícius Peixoto, tirou a defensiva, Manuel volta para o goleiro Gustavo vai fazer o lançamento para o campo de ataque, lança lá na direita, Segovinha subiu, não achou nada, William Bigode briga, melhor para o Alain Periur. Toca para o Raul. Raul abriu aqui no setor direito. Cauã Christian vem dominando para a equipe do Cuiabá. Se apresenta Raul de novo, domina na meia direita. Volta no campo de defesa. Volta para o Caleb. Caleb para o Alain Periur. Ali no lado esquerdo, Alain inverte aqui na ponta direita. Recebeu Cauã Christian, colocou no chão. Encara a marcação, vai para o cruzamento. Bateu em cima do adversário. A bola sai para a linha lateral.
1: É a tentativa de ataque pelo setor da direita. Quando tentou o cruzamento, o zagueirão fez o corte lateral que favorece o Dourado e o Vinícius Peixoto está na área ali, colado no Manuel para tentar abrir o placar.
2: 3 minutos, segundo tempo. O Everson vem para a cobrança do arremesso lateral, levantamento na área, quem sobe? Confundiu-se a defensiva, Segovinha pega a sobra, arma contra-ataque lá pelo setor direito, o América Mineiro vem para o contra-ataque, chegou a marcação em cima dele do Raul, conseguiu matar o contra-ataque, Rodrigo Rodrigues chega na marcação também, bate em cima do adversário, a bola vai ficar com a equipe do Cuiabá, bola tocada para o Raul no meio, começa tudo de novo ali no setor esquerdo com o Marlon, trouxe a bola aqui no setor de meio de campo para o Caleb lança em profundidade lá na esquerda, entrou na área, vai para a finalização, bate em cima do adversário, a bola saiu para a linha de lado, é só arremesso lateral para a equipe do Cuiabá.
1: A ideia até foi boa, né? Um levantamento lá pela esquerda para o Caleb, mas o momento da remate, a zaga bloqueou, arremesso lateral, Marlon na cobrança.
2: Prepara-se Marlon, vai jogar na área. Virou modinha, cobrar arremesso lateral na área. Vem Marlon, levantamento para o Peixoto, tirou parcialmente a defensiva. Manuel complementa, tira a bola da grande área. Pegou Caleb, toca para o alto, vem, brigou por ela. Raul foi desarmado, América Mineiro, bola espirrada, vai sobrar para o Peixoto. Sobrou no meio para o Raul, Peixoto foi lá, brigou. Arbitragem parou. Marcou falta para a equipe do América Mineiro. Chegou atropelando o Rodrigo Rodrigues, é falta para o América.
1: E o Rodrigo Rodrigues entrou, fez fez a falta em cima do defensor da equipe do América, mas também sentiu o tornozelo, tanto que os dois caíram. O jogador do Cuiabá se levanta enquanto o Coelho fica caído. Falta que favorece o América Mineiro.
2: Agora esse negócio de jogar o arremesso lateral na área, até na Copa do Mundo a gente está vendo isso, né, César Augusto?
0: É um expediente, né, que... Que utiliza-se as equipes, né? Principalmente aquelas equipes que têm jogadores mais altos, né? Não adianta nada você jogar como o Bispo utilizar para jogar para os nanicos ali de 1,5 m.
2: O índio. Não virar nada. Bola tocada aqui no setor esquerdo do campo. Opa! Mordeu!
4: O famoso agora latereiro.
2: Latereiro.
4: É isso, latereiro. Como se fosse, né, um escanteio batido.
2: Latereiro?
4: É, latereiro, que eles falam.
2: Latereiro. 5 minutos, segundo tempo. 5 segundo tempo. Placar de 0 para o Cuiabá, 0 também para o América Mineiro. Vem Cauã Christian para fazer a cobrança do arremesso lateral ali na frente do professor. Tocou na frente, recebeu, fez o giro. O jogador que era o Rodrigo Rodrigues. Tocou na frente para o Peixoto, fez o giro. Tem marcação em cima dele. Adiantou e perdeu. Sai jogando a defensiva do América Mineiro com Segovinha. Ali no meio de campo, vai fazer o lançamento. Enfiada de bola pro Bigode e colocou na frente. Alain Periur chega na marcação. Vem na cobertura, Raul. Toca a bola pro Alain Periur. Alain Periur pro Marlon lá na esquerda. Vem o Cuiabá. Pode ser uma boa chegada. Peixoto na área. Cruzou. A bola passa por toda a extensão. Vai sobrar aqui na direita. Tem Cuiabá no campo de ataque. Ainda recebeu o Everson. Se livrou da marcação. Girou bonito. Tocou no meio pro Raul. Pode até bater pro gol. Raul deixou pro Caleb. Caleb limpou a jogada. Abriu aqui na direita. Quem domina é o jogador que é o Cauã Christian. Cauã Christian foi desarmado. Ganha o arremesso lateral aqui na direita, próximo ao escanteio. Vai cobrar o latereiro. Não, não cobrou na área. Cobrou curtinho pro Basso. Basso devolve para o Cauã Christian. Agora sim vai levantar na área. Levantamento fechado. Facilitou pro Gustavo.
1: Você sabe que nas redes de TV está proibida essa pronúncia? Começaram com essa anarquia de latereia e mandaram parar, ninguém mais fala.
2: Não pode falar latereia? A Jennifer que trouxe, eu tava falando, vai jogar.
1: Não,
2: eu
1: tô falando nas TVs, né?
4: A culpa é dela.
1: Nas TVs, todo mundo tava falando, aí chegou a morte e falou, para com essa anarquia.
2: É.
4: Mas parece um latereiro mesmo.
2: Eu tava falando assim, vai jogar um arremesso lateral na área. A Jennifer falou, é latereiro. Eu não sabia que era latereiro.
1: Não, não é latereiro, é latereio. Lateral com escanteio.
2: E ela ensinou errado ainda. Vem a equipe do Cuiabá pelo setor direito. O Cauã Christian vai levantar na área. Parou, fez o break aqui no bico da grande área pelo setor direito. Colocou na frente. Perdeu. Fica fácil pra defensiva do América Mineiro sair jogando. Vem aqui pra dar o combate o Cauã Christian. Vem o contra-ataque. Raul chegou também. Ei, cometeu falta, atropelou a arbitragem, manda seguir. Caleb recolhe aqui na direita, enfia a bola no comando para o Cauã Christian. Correu demais, César Augusto.
0: Olha, só pegando essa onda aí do latereio, o latereio é a mistura do lateral com escanteio, né? Por isso que junta aí, é a mesma coisa do vampeta, é uma mistura de vampiro com capeta, né?
2: Você lembra daqueles mais da época do Oliveira que falava assim, é um escanteio de mangas curtas quando tinha uma...
1: Demais, como no meu tempo, muito novo que você é, né?
2: Tiro de meta para o América Mineiro cobrar. Começo do segundo tempo, placar de 0 a 0, 8 minutos jogados no primeiro tempo. 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
1: 15 graus amanhã, às 5 da manhã, quando estiver indo para o link.
2: Levantamento de bola, Gustavo coloca a bola no campo de ataque. Subiu o Basso, fez o corte parcialmente. Basso foi lá, atropelou. Vantagem pro América Mineiro na esquerda. Chegou perigosamente, vai pro gol. Tira a defensiva. Alain Periur pro Caleb, pro PP. Pode armar contra-ataque. PP vai pro lançamento aqui na ponta direita. Recebeu Vinícius Peixoto. Vem buscar a jogada aqui na ponta direita. Trouxe pelo meio. Afunilou, se livrou da marcação. Chegou, reforçou a marcação. Foi desarmado. Pede falta, arbitragem, dá apenas o arremesso lateral para a equipe do Cuiabá.
1: É, bateu um desespero, né? Os caras querem resolver sozinho, né? O Vinícius Peixoto partiu para cima de 3 jogadores, né? Tentou fazer um raio-x e os caras derrubaram ele.
2: Tá caído o jogador do América Mineiro na dividida com o atleta do Cuiabá. Ficou sentindo, tá caído, recebendo atendimento médico, Jennifer Figueroa.
4: Vinícius Peixoto tinha que ter puxado para a direita ali, né? Tinha a lateral toda para ele, foi pelo meio ali, tinha 3-4 marcando ele. Precisamos melhorar o jogo. Não é o segundo tempo que a gente esperava, né? Mas enfim, vamos ver aí como que o Cuiabá se comporta aí nesse segundo tempo. Precisa do gol. A gente estava fazendo uma análise aqui na classificação, eu e o César Augusto. O Cuiabá hoje tem 21 pontos com esse empate e o líder do campeonato 28 pontos. Então, como é importante se o Cuiabá conseguisse vencer essa partida. Já o América tem 6,7 com esse empate. Então, não é possível que o Cuiabá, que quer ter o melhor resultado nessa Série B, vá empatar com o América dentro de casa.
1: E sem falar que o América só venceu uma partida em 15 jogos, né?
2: É o Robin Hood, né? Esse Cuiabá é o Robin Hood. Tira pontos e quem está lá na frente, está na liderança, entrega pontos para quem está lá na zona de rebaixamento.
0: Olha, a Croácia está metendo 1-0 em Portugal.
2: É, Croácia. Que coisa, hein?
4: Croácia desde pequenininha agora.
1: Se permanecer esse resultado, teremos Espanha e Croácia nas oitavas.
2: É, tá saindo ali o jogador do América Mineiro, recebeu o atendimento no gramado, tem que sair para retornar.
0: Mas o Adelmo, vou falar um pouco do jogo em si. Nessa segunda etapa, com as mudanças, eu vejo que o América fez mudança, o Cuiabá também fez mudança. A que mais surtiu efeito para mim foi o do Cuiabá. O Cuiabá tirou um lateral, joga sem o lateral, né? E empurrou dois avantes, né? Joga agora o Vinícius Peixoto e o Rodrigo lá na frente, fica com dois dividindo aí a atenção dos zagueiros, e isso me parece que melhorou mais, e o Vinícius joga mais, tem mais liberdade aqui pelo setor da direita. Eu acho que a mudança do Cuiabá foi mais profícua do que a do América, pelo menos até agora, nesses 11 minutos dessa primeira etapa.
2: Vem Caleb, abriu aqui pro Basso. Basso recebe, toca mais adiante pro Cauã Christian. Cauã devolve para o Basso. João Basso domina, ao seu lado tem Raul. Recebeu Raul, abre na esquerda Caleb, abriu mais adiante pro PP. Lá do lado esquerdo, PP trouxe pro meio, vai pro gol, PP! Gustavo segura.
1: É o primeiro chute a gol verdadeiramente na partida inteira, né? Do meio da rua, o PP viu o buraco, uma avenida, e meteu o sapato, meu amigo. A sorte do Coelho é que o Gustavo estava bem posicionado e segurou com firmeza, não deu rebote, mas valeu o chute do PP.
2: E atenção, torcedor, é hora de conferir o tempo e o placar do futebol. Campeonato Brasileiro, Série B, noite de quinta-feira, Arena Pantanal, segundo tempo, decorridos pelo meu cronômetro, 12 minutos.
5: Cuiabá
2: tem 0.
5: América
2: também tem 0.
1: Copa do Mundo, Portugal vai perdendo para a Croácia por 1-0. Permanecer o resultado, teremos Espanha e Croácia nas oitavas.
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2: Vem Cuiabá, Raul deixou pro Alain Periur, preparou para fazer o cruzamento, devolve bola pro Raul, toca pro Marlon, devolveu ali no meio pro PP, PP volta pro Alain Periur, pede bola, João Basso, levantamento do Alain na área, matou no peito, Vinícius, a bola escapou, e vem contra-ataque do América Mineiro aqui pelo setor esquerdo, bola tocada aqui atrás para o jogador que é o Felipe, Felipe devolve ali no meio pro Manuel, Manuel conseguiu fazer a jogada, encontra de novo Felipe, Felipe Amaral fez o domínio, abriu lá no setor direito para o Johnny. Johnny vem conduzindo, recebe de volta, o Felipe devolve para o Johnny, volta a jogada aqui no miolo da zaga para o Manuel, Manuel domina a bola ali na meia lua da grande área para o América Mineiro. É o segundo tempo, é campeonato brasileiro. Cuiabá está empatando em casa diante do seu torcedor que comparece em pequeno número na Arena Pantanal. Começa tudo de novo aqui no miolo da zaga com o Manuel. O América Mineiro troca passes como fez no primeiro tempo, bola tocada ali no meio para o Persson, Persson abriu lá na direita, na ala, no campo de defesa para o jogador que é o Johnny, Johnny domina para o Persson de novo, a equipe do América Mineiro troca passes, o Cuiabá observa a bola ali na risca divisória do gramado, ali no meio de campo, fica observando a troca de passes no campo de defesa do América. Manuel, enfiada de bola aqui na esquerda pro Iago, Iago tocou no comando, pro Segovinha, enfiada de bola aqui na esquerda, se pegar é boa, Basso vem na cobertura, fica com ela para a equipe do Cuiabá, bate em cima do adversário, ganha o arremesso lateral no campo de defesa. 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PP olha para os seus companheiros ali, arremesso lateral para a equipe do Cuiabá no campo de defesa, é o Campeonato Brasileiro, vem para fazer a movimentação aqui o jogador que é o Everson. É o Campeonato Brasileiro da Série B, esse campeonato não parou com a Copa do Mundo, a Série C também não parou. E, vem, e sentiu o Vinícius Peixoto na dividida, ficou sentindo o rosto ali.
1: É, ele leva a camisa ali para passar no olho direito o atacante da equipe do Dourado, mas permanece em campo, não saiu.
2: César Augusto, o jogo está parecido com aquele que estava no primeiro tempo, né?
0: É, voltou a cair, né? No início dava-se a impressão que o Cuiabá ia realmente, e foi, realmente teve várias oportunidades com jogadas mais tramadas, jogadas mais trabalhadas, e depois voltou a cair no marasmo. Isso não só o Cuiabá é responsável, mas como também os jogadores da equipe do América também.
1: Então, amarelo.
0: Voltou a qualidade ruim da primeira etapa. Teve cartão amarelo aí, Oliveira.
1: É o jogador que fez a falta, né, no Vinícius Peixoto, recebeu o cartão amarelo do Coelho. Vai entrar Eric Melo, 14, no Dourado. E vai entrar também o camisa 23, Marcos Júnior. Marcos Júnior já entrou e agora o 14, Eric.
2: Eu vi que tá aí, saiu o Everson, um dos que foi.
1: E o Marlon embora. Também.
2: O Everson com a 53 e o Marlon com a meia dúzia foram embora. Né? Entrou o Eric Melo, o irmão do. Esqueci de novo, o jogador do Corinthians, né? Do o jogador do Corinthians que é bom, né? Que jogava aqui no.
0: O Eric, quem é outro que entrou?
2: Marcos Júnior.
0: Marcos Júnior é aquele pequenininho, né? Aquele
2: naniquinho, isso, né?
1: Marquinho, ele.
2: Levantamento de bola no comando do ataque. A bola vai ficar com o América Mineiro. Vem buscar a jogada, o Iago fez o giro, deixa lá do outro lado no setor de defesa para o Ricardo. Ricardo abriu aqui na esquerda. Vem América Mineiro, vem, já atravessa a linha divisória do gramado aqui para o setor esquerdo. O Dalbert vai fazer o cruzamento, levantamento na área, o desvio de cabeça. William Bigode, número 9, fez o desvio. A bola foi para a linha de fundo.
1: Se deram sopa para o azar, o William Bigode livre de marcação, o Alain Imperiuri estava na frente dele e não conseguiu evitar. Ele de cabeça acabou mandando para a sorte do goleiro Marcelo Carnet à esquerda. Tiro de meta, perde uma grande oportunidade na partida do Coelho.
2: Tem a impressão que o Dalbert foi embora, entrou o Luigi no lugar dele, né? É, o 29 foi embora, que tinha sofrido aquelas duas faltas, e entrou o Luigi, número 30, no lugar dele aqui na esquerda. Levantamento aqui no setor esquerdo, a bola vai ficar, vai para a linha de lado, arremesso lateral para a equipe do Cuiabá. 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Chega a marcação ali, marcação do atacante, a bola tocada aqui no setor direito para o PP. PP toca mais adiante, sai jogando, é falta marcada. Falta marcada em cima do defensor da equipe do Cuiabá.
1: É, aconteceu a falta, tem pressa, o Dourado já vai para cima. 17 no segundo, 0-0. 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
2: Abertura de jogada aqui no setor direito para João Basso, atravessou a linha divisória do gramado, tocou mais adiante, vem buscar a jogada o Marcos Júnior. Marcos Júnior, inversão lá no setor esquerdo, se pegar é boa, colocou no chão, vem para o cruzamento, Eric Melo, nas mãos do Gustavo.
1: É, mais uma vez um ataque infrutífero, né, da equipe do Cuiabá. Desta vez o Gustavo saiu, fez a defesa, garantindo um placar de 0-0 na arena.
2: O irmão do Ranieri, do Corinthians, que cruzou. Bola tocada aqui, Segovinha.
1: Lembrou o nome dele, né?
2: É, mas toda vez eu esqueço. Bola tocada ali no meio, caiu o jogador do América Mineiro, William Bigode. Falta para o América cobrar aqui na meia direita. Tubarão Esportes, ame sua camisa. 18 minutos jogado, segundo tempo, 18, segundo tempo, Campeonato Brasileiro da Série B. Placar de 0 para o Cuiabá, 0 também para o América Mineiro, na Arena Pantanal, estádio de Copa do Mundo. A casa do Cuiabá, ele não consegue transformar em resultado o fato de jogar numa arena de Copa do Mundo diante da sua torcida, não consegue traduzir isso em resultado, em pontos. Bola tocada, saiu jogando errado o América Mineiro, sobrou um cotovelo. A arbitragem manda seguir o jogo, saiu para a linha de lado, ficou reclamando o Cauã Christian.
1: É, a falta aconteceu em cima dele e não reclamou muito o Cauã, né? Talvez por isso o árbitro não tenha mostrado o cartão, mas a falta aconteceu.
2: Bola tocada para o Raul, Raul toca ali no campo de ataque pelo setor direito, tocou apertado, a bola vai voltar para o jogador que é o Alain Imperiur, para o PP, PP para o Eric, vem para o cruzamento, aberto demais, a bola desviada, fica nas mãos do Gustavo.
1: É, o Vinícius estava ali rente ao goleiro no cruzamento, mas a bola, ele não chegou a tempo, o goleiro fez a defesa e vai mexer mexer de novo a equipe do Coelho, hein? Número 93, Jiménez. Daqui a pouco no América Mineiro.
2: Alain Periur não conseguiu tirar, vem, complementa de qualquer maneira, bola para o alto, Eric Melo, ali no meio de campo, brigou por ela, tenta colocar na frente o Marlon, a bola tocada lá pelo setor esquerdo, arranca em velocidade o Rodrigo Rodrigues lá pelo setor esquerdo, encara a marcação para lá, para cá, vem dominando o Raul, vai para o cruzamento na área, tem o Vinícius, tocou, Vinícius recebeu, bateu, sobra de bola do Caleb, antes da chegada do jogador Rodrigo Rodrigues, a defensiva tira, sai jogando o América Mineiro lá pelo setor esquerdo, campo de defesa, a bola tocada mais atrás ali para o Ricardo Silva, Ricardo Silva saiu jogando errado, tocou no meio, vai pro gol, olha o gol do Cuiabá por cobertura para fora, dava a impressão que ele ia, o Marco Júnior ia colocar no ângulo, bateu torto, a bola foi embora para a linha de fundo.
1: É, com todo o respeito ao jogador do Cuiabá, mas ele quis fazer um golaço, né? Bateu de chapa na bola, de fora da área, e a bola foi simplesmente por cima do gol, né? E aí não dá, meu amigo, aí tem que meter a pancada.
2: Eu tive a impressão que o Vinícius Peixoto havia chutado em cima do zagueiro, ele chutou no próprio tornozelo, né?
0: Essa foi a jogada anterior, né?
4: Eu acho que ele tem muita perna, tem hora que ele se confunde com as pernas dele, porque não é possível uma jogada dessa.
2: Tá saindo oito.
1: Tá entrando o Jiménez, se for mexicano, Jiménez pega a pelota, Jiménez esquerda, atenção, número 93, Jiménez.
2: E tá indo embora o oito, né?
0: Felipe Amaral.
2: Tá indo embora Felipe Amaral com a 8, vem aí Jiménez na
4: equipe. Olha, possível pênalti pra Croácia, gente.
2: Aumentar o desespero.
1: O que é um possível pênalti?
4: Para Portugal.
2: É que possível é quando o VAR vai analisar isso.
1: Ah, bom. Entendi.
2: A bola tocada para o PP, não chegou a tempo e vem a equipe do América aqui pelo setor esquerdo. Coloca a bola no chão, fez o giro por aqui o Barros. Chegou a marcação, tocou no meio para o Segovinha. Volta a jogada no campo de defesa. Volta para o Ricardo Silva. 21 jogados, 21 segundo tempo. Manuel com a bola aqui no campo de defesa para o América. Abriu lá pelo setor direito. América Mineiro é o lanterna, está conquistando um ponto importante fora de casa. Ricardo Silva vai para o lançamento, tocou para o Segovinha lá na direita, se livrou da marcação do Eric Melo. Ele fez o giro, tem que começar tudo de novo no campo de defesa, volta pro Ricardo lá no setor direito, Ricardo recua de longe pro goleiro Gustavo, ninguém chega lá pra perturbar, ele sai jogando tranquilamente lá pelo setor direito, campo de defesa, equipe do América, vem trabalhando no campo de defesa, despacha a bola de qualquer maneira pro campo de ataque, lançamento em profundidade, apostou corrida, Carné teve que abandonar a meta, sair fora da área, vem contra-ataque, vem Cuiabá, Vinícius Peixoto recebeu, vai pro gol, Vinícius pra fora. A melhor oportunidade desse segundo tempo, perdeu Vinícius.
1: Lançamento na medida para o Vinícius, que estava a cerca de 3 metros ali da meia-lua. Ele chutou com força, procurava o canto direito do goleiro Gustavo, mas foi pela linha de fundo, nem perto. Parece que teve desvio da perna do zagueirão, hein?
2: Eu acho que ela tocou na trave, Oliveira.
4: Tocou na trave, chute,
2: né?
4: Bonito, chute de atacante, né? Número 9.
2: Foi pra linha de fundo.
4: E vai bater o pênalti neste momento.
2: Ela vai narrar a cobrança de pênalti de Portugal, tá vendo? Vem dominando o Manuel pra
1: equipe. Quem vai bater? Cristiano Ronaldo?
2: É, o Gacho. É, Cristiano Ronaldo vai pra cobrança. Gol de Portugal! Ai, ai. Gol de Portugal na Copa do Mundo. Bola tocada ali no meio pro Vinícius. Olha o Cuiabá chegando, vai pro gol. Vinícius fechou a porta, ele toca pro Eric. Eric pro Marcos Júnior. Lá pro setor esquerdo, insiste. O Cuiabá tocou na área pro Vinícius, dominou. Fez o giro, escapou. Vai sobrar aqui na direita pro Cauã. Pra fora! Jogadores do Cuiabá reclamam, pedem uma penalidade máxima em cima do jogador, do atacante grandalhão ali, do Peixoto.
1: É, e a impressão que dá é que a bola teria batido também no braço do Manuel, né?
2: Sim.
1: Vendo o replay no lance aqui, no chute, no bate e rebate, não sei se foi no Peixoto ou no Manuel, mas que eles reclamaram, não tenho dúvida.
2: Agora fica a dúvida, ou a falta no Peixoto, ou a mão do...
0: Mas não vai, o VAR não vai entrar em ação, o senhor...
1: Pegou na mão do beck do Coelho, o Manuel.
2: Mas já mandou cobrar o escanteio. PP vai para a cobrança do escanteio. A arbitragem, VAR, entendeu que não houve a infração, então é escanteio para o Cuiabá. PP na cobrança, levantamento no meio da área, tira Manuel. A sobra de bola do pequenininho Marco Júnior, tocou de cabeça ali no meio, PP foi lá, brigou. A equipe do América Mineiro escapa para o contra-ataque com Segovinha. É 3 contra 2, é 3 do América, 2 do Cuiabá, tocou para o Bigode, vai para o gol, vai para o gol! Para fora! A bola toca caprichosamente de leve no travessão e vai embora, Oliveira.
1: Se marca, seria um golaço do Bigode. O veterano jogador do América recebeu uma bola açucarada, livre de marcação aqui pela meia esquerda, fintou o zagueiro, caminhou, deu dois passos para dentro da meia lua e soltou uma sapatada de pé direito. A bola lambeu o travessão do goleiro Marcelo Carneiro, saiu pela linha de fundo.
2: Dando um susto na defensiva do Cuiabá. Melhor chegada do América Mineiro nesse segundo tempo aos 25. Vem dominando o Eric, abriu aqui pro setor direito, era o Raul pro Baço, matou no peito, colocou no gramado, já chega a marcação do América Mineiro com Jimenez, bola, volta ali atrás com Caleb. Caleb recolheu na meia direita, tem marcação em cima dele, toca pro Raul. Raul abriu de novo pro João Baço. João Baço devolve pro Caleb, troca passes a equipe do Cuiabá. É campeonato brasileiro, é Série B aqui na Arena Pantanal. O placar de 0 a 0. Torcedor, chegamos a 25. Segovinha roubou, adiantou demais, foi desarmado. Vem o Baço, recua para o Marcelo Carné. 25 jogado o segundo tempo. 25 segundo tempo. Arena Pantanal, placar de 0 para o Cuiabá, 0 também para o América Mineiro. Bola tocada para o PP. Lançamento em profundidade para o Eric. Vem no meio do caminho, toca a bola para a linha de lado. Ricardo Silva fica sentindo.
1: É, caiu, né, o jogador do Coelho com a mão na cabeça, o número 45, né, o Ricardo. E o próximo jogo do Dourado será no próximo dia 12 de julho contra o São Bernardo fora de casa.
2: Levantamento pro Vinícius na pequena área, Gustavo subiu e ficou com ela e já arma contra-ataque. Vem o Coelho, o Cuiabá não vai, vem o América Mineiro, então já deu um susto no Carné. Aqui pelo setor esquerdo vem chegando o Luigi. Proteção da zaga, a bola vai para a linha de fundo.
4: E olha que difícil, o Cuiabá vai pegar o São Bernardo, que é o quinto colocado na competição, né, fora de casa. Então, jogo difícil, esse que é o jogo de vencer e levar os três pontos na mala.
1: É, esse jogo será no próximo domingo.
2: 4 horas da tarde.
1: Exatamente.
2: É, horário bom do futebol, né?
1: Concorrendo com Copa do Mundo, né?
2: É,
4: mas... E o São Bernardo tá pegando Vila Nova, né, o próximo jogo. O jogo que o São Bernardo vai fazer é contra Vila Nova.
2: Esse estilo do Cuiabá, tem horas que vai, tem horas que dá. É, César, olha o levantamento de bola para o Eric lá na esquerda, tenta ganhar na dividida, toca a bola para a linha de fundo, da linha de lado, Johnny.
0: A situação do Cuiabá, o reflexo da posição na tabela mostra o que você pergunta. Por que o Cuiabá está nesse altos e baixos? Justamente por causa disso. Hora ele joga bem, hora joga mal. Tem fases da partida, por exemplo, agora o Cuiabá teve oportunidades aí, né? Deu oportunidade à equipe do América, né? Então, essa inconstância, essa irregularidade é que faz com que o Cuiabá não sobe além do... não fica ali na posição entre os 6 primeiros colocados. Porque você pode ter certeza, os 6 primeiros colocados devem manter, mantém uma posição mais, bem mais regular do que os demais. Razão pela qual essa, a posição da tabela diz muito claramente o porquê do Cuiabá está nessa situação.
2: E agora, pelo que eu percebi, fica exposto ao contra-ataque também, né?
0: Ah, sim. Agora, e temos outro detalhe, né? O que o Oliveira até tocou. Vai no desespero, aí deixa totalmente a equipe do América a favor do contra-ataque.
1: Vai mexer.
0: Aí tem um jogador que coordena bem essas puxadas de contra-ataque, que é o Segovinha. E aí deveria a equipe do Cuiabá colocar um jogador para aproximar mais do Segovinha, porque ele é o condutor dessas jogadas. Ele joga muito solto.
2: Vai entrar quem?
1: Ayrã.
2: Ayrã. Então,
1: 57 é o número da camisa dele.
2: Já já, Ayrton na equipe do Cuiabá. Vem para a cobrança do arremesso lateral aqui próximo ao escanteio, a equipe do Dourado. Vem para fazer a movimentação demais no escanteio aqui. Um arremesso lateral que vira escanteio. Prepara-se, Cauã Christian, para fazer a cobrança do arremesso lateral. Vai jogar na área. Está tendo uma conversa ali entre a arbitragem, jogador do América. Agora já entrou o Ayrton com a 57 na equipe do Cuiabá. Está indo embora o Vinícius, hein?
1: Vinícius Peixoto.
2: Maltratou a bola hoje, hein? Vinícius Peixoto está indo embora. Recebeu, João Basso vai levantar na área, preferiu a finta, abriu lá no setor esquerdo, de cabeça Eric tocou na área, cortou parcialmente a defensiva e arma contra-ataque América Mineiro pelo setor direito, com Segovinha, coloca a bola no chão, chega a marcação do PP, enfiada de bola pro Bigode, vem Caleb no atalho, fica com ela para a equipe do Cuiabá e já sai jogando com Raul. Raul aqui na meia esquerda, recebeu de volta, tocou no chão, abriu lá no setor esquerdo pro Eric. Eric deixa a bola passar para o PP. PP já no campo de ataque, colocou para o Marco Júnior. Marco Júnior devolve para o Raul. Raul domina, tocou aqui no meio, vem a equipe do Cuiabá chegando. Recebeu o João Basso aqui na direita. Em profundidade tem o Cauã Christian. Recebeu, chegou a marcação, ele começa tudo de novo com o Basso. Se apresenta Raul, ele toca para o Caleb. Caleb ali na linha divisória do gramado, no grande círculo, abriu para o Alain Imperior na esquerda. Alain lá no campo de ataque, abriu mais adiante para o Eric Melo. Eric deixou para o Marcos, para o Eric, vem para o cruzamento, cruzou rasteiro. Tira parcialmente a defensiva. A sobra de bola do Marco Júnior, tocou na área, tira de novo a defensiva do América, com o jogador que é o Ricardo Silva. Informa:
1: eu posso até queimar a língua desse área e fazer um gol, entrar e fazer o gol, mas eu não concordo com a mudança do técnico Eduardo Barros. É um jogador que, quando a bola chega nele, é pano. Teve poucas oportunidades, teve, mas eu não o tiraria. Até porque esse área não é melhor que ele.
0: Aqui é unânime isso aí. Eu e a Gênero estavam falando justamente disso. Pode ser até que o jogador esse que entrou aí faça o gol da vitória. Mas eu só tiraria o Vinícius Peixoto nessa partida aí se tivesse algum problema físico com ele. Que eu penso que não. Agora, porque ele é o jogador mais perigoso, mais agudo e arrisco a dizer o melhor, melhor atacante que o Cuiabá tem.
1: E de melhor estatura para fazer gol e cabeceio.
4: E acrescento, disposto, ele quer fazer o gol, ele busca o jogo, ele busca na partida, sendo que os outros jogadores do Cuiabá parece que tá tudo bem, ah, perder, empatar em casa, tá tudo certo. O Peixoto não, você vê sangue nos olhos, ele realmente quer fazer acontecer na partida.
2: A Rosa enfiada, linha de fundo, vem pro cruzamento, tocou na área, a bola vai embora! Marcelo Carné ficou...
1: É uma oportunidade excelente, desperdiçou com ele, agora a bola passou de cabeça na chegada do atacante. Ele mandou a bola raspando ali a trave direita defendida pelo Marcelo Carné. Quase, quase caiu a casa do Dourado.
4: Se é o William Bigode aí...
2: Caixa, né? A bola tocou ali no meio, Marco Júnior brigou por ela, perdeu! Falta marcada para o América, tem pressa a equipe mineira. Vai voltar lá atrás, vai voltar para fazer a cobrança lá atrás. É falta para a equipe do América Mineiro. Se tem chope, tem copa. Se tem copa, tem chopão. E atenção, torcedor, é hora de conferir o tempo e o placar do futebol. Campeonato Brasileiro Série B, noite de quinta-feira, Arena Pantanal, decorridos pelo meu cronômetro nesse segundo tempo, 32 minutos.
5: Cuiabá
2: tem zero.
5: América
2: também tem zero.
1: Aos 23 do segundo tempo, ele, o robozão, Cristiano Ronaldo, empata. Agora Portugal 1, Croácia também 1, jogo pode ir para a prorrogação.
2: 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Tigresas na Série A1, vem Manuel, domina a bola, vai sair jogando pelo setor direito, encontra para fazer o domínio Johnny, Johnny coloca no chão, tocou mais adiante, tem a equipe do América Mineiro chegando com o Jimenez lá pelo setor direito, tocou, deixou, o William Bigode deixou de novo pro Segovinha, vem, acaba com a brincadeira, o jogador que era o PP, PP tenta sair jogando, foi derrubado, a arbitragem já parou.
1: Parou sim, aliás, troféu de melhor do jogo para mim de novo, ele PP, viu? Vai entrar o David, camisa número 20 no Dourado.
2: Dei.
1: A saída do camisa 8.
2: Tá saindo o 8, que é o PP.
1: Ah, brincadeira.
2: Tá indo.
1: Ah, não. Pode parar com esse Eduardo Barros aí.
2: Tá indo embora, PP.
1: Aí é brincadeira.
2: João Basso, o amigo do menino. Bola tocada ali no meio para o Caleb. Caleb abre para o Alain Periur lá no setor esquerdo, já no campo de ataque. Vai curtindo uma de meia. O zagueirão daqui pelo Cuiabá. Para o Eric Melo. Alçou na área. O desvio de cabeça. Perdeu! A bola caprichosamente toca na trave. A finalização do Airan.
1: É, só porque eu falei que ele poderia fazer o gol, né? Meteu a bola na trave, ele, o goleiro e o gol. Fez o mais difícil, acertou o poste desperdiçando a chance.

0: de abrir o placar aqui na Arena Pantanal, 34-35 do segundo tempo, 0-0.
1: É, nesse lance, o Bandeirinha levantou seu instrumento, mas...
2: Não estava não, eu acho que não estava, ia dar, aí o VAR ia trabalhar, mas visualmente aqui, eu acho que não estava impedido não.
1: Vem Caleb, fez o corte parcial, cortou errado, Alain Periúra, a bola vai sobrar para o Segovinha, vai para o gol, Carné! Eu vi as penas do frango, quase que ele empurra a bola para o fundo do gol, que susto!
0: Bota susto nisso, né? Porque o chute de longa distância, uma pedrada, ele tentou segurar e não conseguiu, quase que a bola entra, escapou das mãos dele e ele foi buscar antes que ela ultrapassasse a linha do gol. Quase um piruzaço, hein?
1: Eu vi o Muslera. Por pouco, muito pouco. Gente, que coisa. Que coisa. Foi um chute do Segovinha.
2: Uma mão meio de alface, uma mão meio mole, né?
1: Pois
2: mão
1: é.
2: Mole, né?
1: É a maionese do lanche do intervalo. Vem tocando aqui pro setor direito, aqui pro Cuiabá. Recebeu, vai pro cruzamento ali no meio. Raul recupera a posse de bola defensiva da equipe do América Mineiro aqui pelo setor esquerdo. Coloca a bola no chão, tenta sair jogando o Iago. Tem marcação, toca pro Manuel. Bate em cima do adversário. Fica com o tiro de meta a equipe do América Mineiro. 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Jennifer, você está assistindo o jogo da Copa do Mundo?
3: Eu estou dando uma espiadinha, só uma espiadinha, assim, em Portugal, né?
1: Dá uma olhada aqui, Oliveira.
0: Ó, vai ter mais uma mudança, tá? Everton, número 23 na equipe do América.
1: Everton, 23 na equipe do América.
0: E Mastriani, 17 também. Agora bateu loucura no técnico, vai mexer o time inteiro. Saiu o bigode.
1: Mastriani com a... 27?
0: Mastriani jogava no 17. Atlético Paranaense, né?
1: É, Mastriani. Com a 27, é isso?
0: 17.
1: 17, né?
3: Mas nessa pauta de substituições aí, eu também não gostei de nenhuma feita pelo técnico do Cuiabá. Tirou o Marlon, pra mim, que tava jogando bem. O Pepe, pra mim, que tava jogando bem. O Peixoto, também, pra mim, que tava jogando bem. Pelo menos, eles queriam jogo, buscavam a partida, mostravam força de vontade dentro de campo. Coisa que a gente não vê muito dentro do Cuiabá.
1: Vem a equipe do Cuiabá ali no meio, foi seguro, a arbitragem mandou seguir na sequência, deu falta. Tentou sair da falta, a arbitragem, o David, a arbitragem marcou falta ali no grande círculo do gramado.
0: Aconteceu a falta sim, e o Cuiabá vai pra cima.
1: Enfiada de bola, Manuel mergulha, tira parcialmente, entregou pro Raul lá pelo setor esquerdo pro Marco Júnior. Deixa a bola passar pro Eric, tocou pro Marco Júnior na área, vai pro gol, a bola desvia, escanteio.
0: Pressiona o Cuiabá na reta final em busca da vitória. Precisa dos 3 pontos para melhorar a posição. Enquanto o Coelho está feliz da vida, né? Somando um pontinho fora de casa, lá na Bacia das Almas. Escanteio pela esquerda. Quem sabe agora, Adelmo?
1: 38 jogado no segundo tempo. Escanteio para a equipe do Dourado. É lá pelo setor direito. Todo mundo na área do Coelho. Autorizado o levantamento de bola fechado. Tira, Manuel. Sobra de bola do Caleb, colocou na área de novo. Manuel de novo fez o corte, vai pro gol. Pegou mal na bola ali o jogador que era o David.
0: É, o David chutou muito fraquinho, né? E descalibrado. A direita era meta do Gustavo, apenas tiro de meta, tem microfone aberto na cabine.
1: 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Jornada esportiva da equipe de ouro, Campeonato Brasileiro da Série D. 39-39, jogado o segundo tempo. Placar de 0 para o Cuiabá, 0 também para o América Mineiro.
0: Informação.
1: Informa.
0: 721 pagantes, 433 não pagaram. 11.830 renda na arena.
1: Vem trabalhando a equipe do América Mineiro com o Manuel no campo de defesa. O tempo passa, o gol não acontece. Para o Cuiabá é ruim empatar, perder pontos em casa. O Cuiabá está perdendo pontos em casa. A equipe do América que está conquistando um ponto jogando fora de casa. Manuel sai jogando curtinho, deu certo ali no meio para o Mastriani. Tenta armar aqui pelo setor esquerdo, chegou a marcação e volta tudo no campo de defesa. O Luigi. Luigi para o Manuel que aciona o goleiro Gustavo. Goleiro Gustavo ali na marca penal vai fazer o lançamento para o campo de ataque. Levantamento aqui na esquerda, não conseguiu fazer. fazer o corte. A bola sobra para o jogador que o Segovinha trouxe pelo meio. Abriu aqui na esquerda, olha o América chegando para lá, para cá, tenta fazer a finalização, levantamento na área, tira parcialmente o Eric Melo. A sobra de bola ainda é do América Mineiro, se confundiram ali os dois jogadores de branco, a arbitragem manda seguir. A bola é tocada aqui no setor esquerdo, Luigi domina, levantamento de bola na área, tira de novo o Eric Melo. A sobra é do América Mineiro, lá na direita, parou! Acidente de trabalho ali.
0: É, e o Marquinhos caiu sentindo uma pancada no estômago, porque a ajoelhada que o Beck deu nele, rapaz.
1: Jiménez.
0: É. Jiménez meteu um joelhito ali na região abdominal do jogador do Cuiabá, que está sentindo fortes dores. Jogo paralisado.
2: Na costela pelo lado direito, né?
1: 40 minutos, 40, segundo tempo, placar de 0 para o América, 0 também para a equipe do Cuiabá. Complementa, César Augusto, 40 minutos.
2: Não, está um jogo difícil, nós estávamos falando aqui com a Jennifer aí, um jogo que o Cuiabá, se permanecer esse resultado, perde 2 pontos aqui, deixa 2 pontos, somado com os 2 pontos perdidos contra a equipe do Londrina, é um péssimo, horrível resultado para o Cuiabá. Tendo tudo a mercê, né? Para vencer essa equipe, a última colocada. E se o Cuiabá fizesse esses pontos aí, ele não estaria nessa situação aí. Ele estaria para próximo ali de chegando à oitava posição aí do campeonato. E hoje ele pode, se ele já está na 13ª posição, ele pode cair mais ainda.
0: E um detalhe, né, César, com essa onda que tem gente viciada nesses jogos aí pela internet, quebrou a banca esse resultado, que ninguém apostaria na vitória do Lanterna sobre o Cuiabá na Arena.
1: Eu acho que não vai dar mais, hein, Oliveira?
0: Sim, sim. Ele tá sentindo... foi atendido pelo departamento médico, Marquinhos, aqui, e levou a mão, como disse o César, à altura das costelas do lado esquerdo aqui. Vamos ver se ele vai continuar ou não.
1: Ele vai ter que sair fora do gramado agora, porque recebeu atendimento, mas está sentindo fortes dores ali na costela esquerda, o jogador número 23 da equipe do Cuiabá. 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Chegamos a 42, Caleb cobra falta, toca a bola para o Raul, Raul abriu aqui no setor direito no campo de defesa para o Basso. Basso vai voltar de novo para o Caleb, ali no miolo da zaga, Caleb abre para o Alain Periur lá do lado esquerdo, Alain chegou a marcação em cima dele, vai lançar, vai quebrar aqui pelo setor direito, toca a bola para o Basso, chegou a marcação, dobrou a marcação, tocou na frente, recebeu o Cauã Christian, procura espaço para chegar à linha de fundo em velocidade, vai para o cruzamento, parou, fez o breque, tenta a finta, se atrapalha, ganhou a jogada, vai para o cruzamento, bateu rasteiro, facilitou para a zaga que sai jogando. Jiménez abriu, entrega a bola de graça em arremesso lateral. Permanece no campo de ataque a equipe do Dourado. Arremesso aqui pelo setor direito. Vem o Cauã para fazer a cobrança. Ninguém se apresenta. Esse que é o problema também, né? Cadê? Abre os braços. Cadê todo mundo? Chegou por aqui para receber o David. Vem! Toca a bola para a linha de lado. O jogador que era o Jiménez.
2: Agora era interessante o latereio, né?
1: Foi só a gente falar que eles pararam, né? Vem, agora sim. Vai jogar na área, Cauã Christian levantou, Marquinhos de cabeça, vai sobrar, tira a defensiva do América com o Everton, a bola vai sobrar pro Caleb. Caleb coloca lá na ala esquerda pro Eric Melo, tem dois a marcação, Eric conseguiu tocar ali no setor esquerdo, David tocou pro Eric, cruzou rasteiro na área, facilita pro Mastriani fazer o corte pro América Mineiro e sair jogando lá pelo setor direito. Lançamento em profundidade, chegou, cometeu falta, Eric Melo vai ganhar cartão, já ganhou.
0: Cartão amarelo pro Eric Melo, né? Fez a falta providencial, parando o ataque do Coelho, que descia pelo setor da ponta direita, e aí não teve outra alternativa. O árbitro paulista Flávio Rodrigues de Souza a não ser advertido.
1: Buzz Express chamou, levou, falta para a equipe do América Mineiro e cartão amarelo pro 14, Eric Melo do Cuiabá. É de longe, é uma falta ali na meia, vai o América levantar bola na área ou vai trabalhar essa jogada com calma? É o Campeonato Brasileiro, chegamos às 20 horas e 49 minutos, Arena Pantanal, levantamento aqui na esquerda, tentou! Não tá funcionando essa inversão, hein? Que coisa, a segunda vez que o América Mineiro erra uma bola fácil. Arremesso lateral pro Cuiabá. Domina João Basso. Se apresenta Caleb ali na meia lua da grande área. Abriu pro Alain Periur lá do lado esquerdo. Alain vem conduzindo ali na meia, toca curtinho. Vem buscar a jogada, David. Vem a equipe do Cuiabá. Afunilou, trouxe pelo meio, toca pro Caleb. Aqui na meia direita, passou João Basso. Recebeu já no campo de ataque. João Basso tem Cauã Christian. Recebeu aqui na direita, vai levantar na área. Bateu rasante, facilitou para a defensiva.

0: Cuiabá. Abre o marcador. Cruzamento do Eric. O Cauã, Christian aqui no setor direito, pegou a sobra, levantou na área. O goleiro tirou parcialmente. A bola se apresentou para o defensor do América Mineiro. Não conseguiu tirar o rebote, então ficou com o jogador do Cuiabá. Empurrou para o fundo da rede. Abre o marcador na reta final do segundo tempo, Cuiabá.
1: E quase perdeu o gol, né? Num bate-rebate, o goleirão Gustavo deu rebote. O atacante do Cuiabá finalmente consegue balançar as redes. O Eric fazendo 1-0. No apagar das luzes, salvando o Dourado em casa. 1-0 Dourado. Ayran queimou minha língua. Faz o gol, foi ele. Aí agora vai ser duro aguentar Eduardo Barros. É, Oliveira, você não sabe nada, eu sou o cara. Ayran, 1-0, garante a vitória do Dourado.
2: A gente prefere queimar a língua, né? Mas que faça o gol. Só que é importante ressaltar que a jogada começou com o Caleb aqui atrás, que fez um lançamento lá na lateral esquerda e a bola rebateu, sobou pro Ayran, que deu um chutaço e um gol que faz com que o Cuiabá consiga ainda respirar no campeonato e pensar, quem sabe, nas primeiras colocações.
3: Agora, vamos ser justos, viu? A jogada que o Cuiabá fez é uma jogada difícil de acontecer esses gols. Foi a única falha da zaga da equipe do América, né? Porque não foi uma jogada trabalhada, foi uma jogada, novamente, uma jogada alçada, né? Da esquerda para o interior da grande área, o cara cabeceou para dentro, a rapidez de um dos avantes que cabeceou e bateu no peito do goleiro, aí sobrou pro Ayran, totalmente com gol à sua mercê, foi feliz, fez o gol, 1-0, e esse resultado é de suma importância à altura do campeonato para a equipe do Cuiabá.
1: Sobe para a nona posição com 23 pontos.
0: Oliveira, o pessoal do América estava reclamando, o VAR parece que checou, né? Esperou um bom tempo ali e confirmou o gol do Cuiabá.
1: Confirmou sim, não houve nada.
0: A bola tocada aqui no setor esquerdo da equipe do América, sai jogando com o Luigi. Luigi deixa curtinho para o Jimenez. A equipe do América está perdendo o jogo. Cuiabá conseguiu aos 46. 46 minutos, abriu o marcador aqui na Arena Pantanal. Cuiabá está na frente. O Luigi volta a jogada aqui no campo de defesa para o Manuel. Manuel abriu lá do outro lado para o Johnny. Johnny coloca no chão, vai fazer o lançamento para o campo de ataque. Levantamento, vem para fazer o corte, tocar a bola para a linha de lado. Rodrigo Rodrigues, é arremesso para o América. Tem toda a pressa do mundo, recebeu o Segovinha, é falta, Segovinha. Conduziu com a mão, né?
1: E agora bateu uma loucura no Humberto Lose, né? Quer fazer mais duas alterações? Será que já não estourou o número de alterações que ele tá mandando o cara entrar aí?
0: Entrou o Luigi, o Jimenez, o Everton e o Mastriani.
1: Então falta, tem mais uma.
0: Mais uma ainda, né? O que será que eles estavam reclamando? Não teve nada de irregular, Jennifer Figueroa.
2: Também não entendi por que eles estavam reclamando e reclamando com veemência, assim, como se realmente tivesse acontecido algo.
0: Não tem o que reclamar.
1: Não houve falta no goleiro, não houve impedimento, teve nada. Nada.
3: Será que não foi porque a bola bateu no braço do goleiro?
2: Eu acho que é porque a bola entrou.
0: É. Levantamento de bola. Não conseguiu fazer o domínio por ali. O jogador que era o Ayran. A bola vai sobrar para o América Mineiro. Armar contra-ataque. Lançamento em profundidade. Está sozinho ali o atacante. O atacante que era o Everton. A bola fica com o goleiro Marcelo Carné. Não tem pressa nenhuma, Marcelo Carné. Vamos até 51, Oliveira.
1: É, mais 6 minutos. Rapaz, esse Segovinha tem um motor, né, cara? Não cansa.
3: É. 23 anos, né?
0: É. Bola tocada ali no meio, Cuiabá vai para o campo de ataque. Ayran domina, tocou na frente para o Eric Melo, vai para o cruzamento, linha de fundo lá do lado esquerdo, procura ganhar o máximo de tempo, dobrou a marcação, Eric Melo, saiu com bola e tudo. Arremesso lateral é para a equipe do América Mineiro. O Eric queria para o Cuiabá, mas a arbitragem confirma, é o arremesso lateral para o América. Está sendo processado agora as alterações, é isso? 20.
1: Vai lá, mais uma alteração, né? Que é a última da equipe do América, eu já informo.
0: Vem conduzindo a equipe do América Mineiro pelo setor direito. Vem, tirou parcialmente a sobra de bola. Vai Raul, tocou curtinho para o Ayran. Raul pega a sobra, abriu aqui no setor direito. Cauã Christian tenta pegar, pegou, evitou a saída. Cauã Christian vai para o cruzamento, fechou a porta por aqui, tocou no meio. Recebeu Raul, tocou na área para o Ayran, para o Raul. Olha o gol do Cuiabá, vai para o gol, para fora. Perdeu, recebeu, dominou, livre de marcação. Perdeu, Marco Júnior.
1: É uma oportunidade.

0: Rodrigo Rodrigues, né? Foi o último a tocar na bola e acabou chutando totalmente descalibrado por cima da meta do Gustavo. O jogador que entrou aí é o Paulo Vitor, camisa número 20, a última mudança do Humberto Loser no Coelho.
1: Entrou faltando um minuto para terminar o jogo. Chegamos a 50, torcedor. 50 minutos, vai terminar o jogo na Arena Pantanal. Vitória suada, difícil. Ele mostrou uma tarjeta pro técnico do América.
0: Humberto Loser foi expulso.
1: É, cartão vermelho para o técnico do Coelho. Vem Manuel para a equipe do América Mineiro aqui pelo setor esquerdo, lá no campo de ataque. Pressiona, quer empatar o jogo. Bola tocada ali no meio, vem buscar Jimenez, abriu lá no lado direito para o Johnny. Johnny vai levantar na área. Levantamento, inverteu aqui na esquerda. Segovinha não chega, toca a bola para a linha de lado. A defensiva do Cuiabá. Arremesso para a equipe do América, tem pressa. Segovinha dobrou a marcação em cima dele. Ele toca curtinho aqui na meia. Quem aparece para fazer o domínio é Paulo. Levantamento na área, Carné. Segura o goleiro do Cuiabá.
0: O lançamento buscava um atacante que chegaria pela direita, né? Mas o Carné saiu, se antecipou e agora o árbitro acrescenta mais 2 minutos.
1: Isso me lembra o jogo do Brasil contra o Japão, né? Era 6, virou 12, enfim, quase virou. Lá pelo setor direito, Johnny domina a bola para a equipe do América Mineiro, trouxe pelo meio ali no setor de defesa, tenta sair jogando, dominando o Persson abre no setor direito para o Johnny, tem pressa. Johnny na linha divisória do gramado faz o lançamento para a área. Quem sobe parcialmente tira a defensiva com Caleb. A sobra é do Segovinha, passou, recebeu aqui na esquerda o Mastriani, bateu em cima do adversário, ganha escanteio.
0: Talvez uma das... não, ainda tem tempo, né? Tem mais 8 minutos ainda pela frente ali. O cruzamento na esquerda, a zaga fez o corte, escanteio que favorece a equipe do Coelho em busca do empate.
1: Vem pra cobrança, Segovinha, 77 nas costas, caiu! 2 jogadores, um de cada lado, um amarelo e um branquinho. Vai pra cobrança, vem Segovinha, levantamento de bola no meio, desvio, tira a defensiva, a bola toca na trave, não entra! Por pouco, muito pouco, o América Mineiro não empata o jogo aos 52 dos acréscimos.
0: Inacreditável a jogada. Aos 52 minutos, no escanteio de cabeça, Manuel veio e meteu na trave. Tava batido no lance o goleiro do Cuiabá.
1: Para a equipe do América cobrar aqui no campo de defesa. Por pouco, muito pouco, Manuel não empatou o jogo para a equipe mineira. Prepara-se para fazer a cobrança da falta aqui no campo de defesa. É o Segovinha que vai fazer o levantamento. Manda todo mundo ir para a área do Cuiabá. Vamos chegar a 53. O árbitro quer jogo até o 54. Levantamento na área. Quem sobe? Tira Eric Melo de qualquer maneira.
0: Virou.
1: A sobra. Opa.
0: Portugal vira com Gonçalo Ramos aos 49 do segundo tempo. Portugal 2, Croácia 1. Vai dando Portugal nas oitavas com a Espanha.
1: Eu quero que vocês... Acabou! Apita o árbitro! Termina o jogo na Arena Pantanal! Vitória da equipe do Cuiabá nos acréscimos! 1 para o Cuiabá, 0 para o América Mineiro, quando todos apostavam que seria uma vitória tranquila. Ela veio com muito suor. E no finalzinho a vitória, 3 pontos importantes diante do público que está na Arena Pantanal para acompanhar esse jogo importante na Série B do Campeonato Brasileiro. Mais alguma informação por aí, Oliveira?
0: Só confirmando que ainda não terminou, mas Portugal está vencendo a Croácia por 2-1. Cristiano Ronaldo empatou, Gonçalo Ramos aos 49 do segundo tempo fez 2-1. Se permanecer, teremos um jogo sensacional nas oitavas de muita rivalidade. Portugal contra a Espanha.
1: Pois é, gente.
0: Próximo jogo do Dourado, domingo, 16h, contra o São Bernardo, lá em São Paulo. São Bernardo do Campo.
1: César Augusto, um gol no apagar das luzes.
2: Grande vitória do Cuiabá. Partida sofrida e sofrível por tudo que apresentou em campo. Teve sorte o Cuiabá de fazer esse gol aí e não tomar o gol no finalzinho aí, aos 52 minutos. O Cuiabá só conseguiu marcar aos 45 minutos, numa jogada do Iron, num rebote que a zaga... É a única jogada que a zaga falhou ali e aproveitou o Cuiabá. Méritos para esse jogador Iron que substituiu.

0: e o Vinícius Peixoto. E aos 52 minutos, o Manuel cabeceou na trave, levou muita sorte do Cuiabá não ter, do América não ter empatado. Mas foi um jogo meio que ruim, né? No contexto geral, foi um jogo ruim. Somente no finalzinho dos 45 minutos, incluindo os acréscimos, que a coisa pegou fogo, melhorou mais. Tanto que saiu o gol e o Cuiabá sobe aí para a nona posição com 23 pontos. Lembrando que o primeiro colocado está com 28 pontos. Então são só 5 pontos de diferença. Então, foi uma grande vitória, apesar de que o treinador do Cuiabá tem que treinar muito ainda a equipe. Né? Ganhou, o resultado foi bom, mas o desempenho do Cuiabá ainda é...
1: interna da competição e não conseguiu aí desenvolver um bom jogo dentro de casa. Então, essas análises aí que ficam o ponto de interrogação. Como vai vir o Cuiabá para a próxima partida? Uma partida difícil contra o São Bernardo, hoje quinto colocado da competição. Então, precisa melhorar, precisa voltar a ter aquele jogo do segundo tempo contra o Londrina, que realmente foi um jogo que a gente conseguiu ver o Cuiabá dentro da partida aí. Esse jogo deixou a desejar, porém o resultado é o que importava. Três pontinhos aí, sobe um pouquinho na tabela, se mantém aí. A gente conversou um pouco antes aqui da partida que é o primeiro jogo da rodada, né? Então se empata ali ia ficar complicado pro Cuiabá, mas venceu e vamos aí pra próxima partida, domingão aí contra o São Bernardo, jogo difícil, e vamos ver como que o Cuiabá vai se comportar. Obrigada e até a próxima transmissão.
2: Fim de espetáculo na Arena Pantanal. Cuiabá venceu, mas não convenceu o torcedor. Placar de 1 a 0 frente ao América Mineiro. 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Obrigado pelo carinho da sua audiência, amigo torcedor. Trabalharam para os senhores essa jornada esportiva trabalhos técnicos Marcos Luiz, trabalhos de reportagens Oliveira Júnior, comentários Jennifer Figueroa e César Augusto, coordenação de esportes Oliveira Júnior, coordenação artística Lennon Franz, direção geral Dorileu Leal. Aqui na Cultura, você segue com a boa companhia, comunicação de Beto Silva, no Cultura Dona da Noite. Em nome de toda a equipe de esportes, a Cultura, seu narrador, Adelmo Alves, deseja a todos uma ótima noite.
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1: Boa noite, Cuiabá. Boa noite, nossa querida Vazia Grande. 21 graus de temperatura. A coordenação artística de Lennon Franz, a direção geral de Dorileu Leal. A partir de agora, o Beto Silva Chico para ficar com você na programação e também na apresentação dessas duas horas

tivemos a Voz do Brasil e voltamos agora com a programação normal, trazendo para você muito flashback para fechar bem essa quinta-feira. Vamos voltar no tempo a um hit de 1975. Recentemente, alguns anos, ele fez a abertura da trilha sonora do filme Guardiões da Galáxia. Eu tô falando do Ten Sin Sin, I'm Not In Love, de 1975. Trilha sonora, hein?

0: Roxette, Crash, Boom, Back. 1994, de volta na programação da Cultura FM.
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0: A temperatura de momento em Cuiabá, 21 graus. A temperatura, como eu disse anteriormente, no início da semana, né? Que a temperatura voltaria a cair um pouco no meio da semana para o fim de semana e se concretizou, né? Estamos entrando numa brisinha fria aí, né? Depois de um dia realmente quente. Temperatura de momento de 21 graus. Será que amanhã, sexta-feira, deve fazer temperatura baixa aí na expectativa? Será que estaremos na casa dos 30? Pois é, gente. Nana, Nina, não. Amanhã vai fazer frio. Sexta-feira vai ser um dia frio. 15 graus de mínima e não chega a passar dos 20 de máxima. Então vai ter aquele ventinho gelado ao longo do dia. O sol vai ficar meio escondidinho atrás de nuvens. Então prepare o seu blazer, o seu cachecol, a sua touquinha, a sua blusa, jaqueta, porque amanhã teremos uma breve brisa trazendo temperaturas abaixo dos 20 graus centígrados em Cuiabá.
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0: Literalmente 10h32.
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0: 10 horas 35 minutos, vamos lá pegar uma novela. Vou pegar aqui a novela Bebê a Bordo, que foi exibida pela Rede Globo entre os anos de 1988 e 1989. A novela em questão era uma trama do Carlos Lombardi, que trazia Guilherme Fontes e Silvia Buarque nos principais destaques da novela Bebê a Bordo. E nessa viagem dessa novela, vamos trazer uma das bandas mais queridas do período, que fazia um tremendo sucesso nas rádios.
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0: Uma música que fala da conexão instantânea e da dedicação ao amor e às qualidades e às falhas do ente querido. Agora com vocês, In Excess.

90.7 Cultura, a rádio oficial do Flashback. To Be or Feel, música do Mr. Big, de 1991. Alexandre, boa noite, tudo de bom, valeu pela audiência, pela sintonia. O Lucas Rocha, Francisco, tá ligado com a gente. Dona Maria, tá na audiência. Antônia, tudo de bom. Meus amigos que estão em casa nessa noite de quinta-feira, obrigado pela companhia. A todos vocês, ouvintes Cultura, ligados conosco, nos dando aí o carinho da audiência, onde quer que vocês estejam nos levando. Leonardo, grande Léo, boa noite também. É uma pausa bem breve. Dentro de instantes estaremos de volta aqui na Cultura FM, trazendo mais uma hora de música. Música.

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4: E aí, tudo bem? Boa noite para você. 11:13, eu sou o comunicador Beto Silva. Tô no ar com você até a meia-noite.

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2: 21 graus e a temperatura de momento. A você ouvinte Cultura com a gente, acompanhando a programação aqui do Cultura Dona da Noite. Onde quer que você esteja ouvindo a Cultura FM, nosso desejo que você tenha aí uma ótima noite. Fique à vontade, nosso WhatsApp é o 9987-2339. Agora tem Commodores, nos bons tempos de Lionel Richie, Night Shift, de 85.

Pretenders. Ótima noite para você, ouvinte Cultura ligada em 90.7, a rádio oficial do Flashback. Matheus, boa noite para você. Silvana, tá com a gente. Silvana, aquele abraço para você e para todo mundo por aí. Valeu pela audiência e sintonia. É hora de uma pausa. Eu volto dentro de instantes trazendo as minhas últimas de hoje.

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Boa noite, tudo de bom? Tô chegando aqui com as últimas desta noite de quinta-feira, 2 de julho. Vamos abrir aqui com Tina Turner com Two People, um hit de 1986. Ela estava no auge da sua carreira praticamente, com emplacando hits ano após ano, sucesso após sucesso, depois de um período curto de pausa.

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2: E aí, tudo bem? Bom dia, bom dia, bom dia, bom dia do amigo Beto Silva. Tô chegando, gente. Bom dia, é um prazer mais uma vez comunicar, te fazer companhia. Vamos juntos a partir de agora, aqui nos 90.7 da Cultura FM, a rádio oficial do Flashback, até às 7 da manhã, rumo ao nascer do sol. A produção de áudio, trabalhando comigo, o DJ Marcos Luiz. A coordenação artística é do Lennon Franz. E a direção geral do Grupo Gazeta de Comunicação é de Dorileu Leal. Programação musical, a apresentação do amigo Beto Silva, que abraça você desejando uma ótima sexta-feira. Tá chegando o domingo da Seleção Brasileira, hein, gente? Você que se liga no futebol, hoje é sexta-feira, gente. Bom dia, bom dia. Vamos com as trilhas sonoras que marcaram época. Canções que influenciaram uma multidão de compositores, musicistas, influenciaram uma geração inteira de bandas e cantores e artistas em todo o mundo. Hits dos anos 60, 70, 80, início dos anos 90 e também dos 2000, por que não? Rolando por aqui de agora até às 7 da manhã na rádio oficial do Flashback. Nossa viagem começa com um dos grandes projetos musicais que fizeram tanto sucesso nas pistas como nas rádios. Algo que não era todo mundo que conseguia, não. Tô falando do som do Erasure. Aqui na programação da 90.7, vamos começar com o Blue Savannah, um hit de 1989. Parece que foi ontem, né?

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1: Oi, Eliete, bom dia. Muito obrigado pelo carinho da audiência. O Jean Carlos, bom dia. Gilmar, bom dia também. O Gustavo está na audiência. Dona Maria, aquele abraço. Meu amigo Ricardo, bom dia. Amigos que acordam bem cedo, uns para trabalhar, outros já estão trabalhando um bom tempo, curtindo o som do Tim Maia. Gostava tanto de você. O ano é 1973, é um clássico da música nacional. E você curtiu aqui com a gente dentro do Vale a Pena Ouvir de Novo.
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1: Você está chegando agora? Bom dia! Essa é a rádio oficial do Flashback Cultura FM 90.7. Essa rádio abre o baú e traz de volta aqui dentro do Vale a Pena Ouvir de Novo hits incríveis, músicas que foram trilha sonora de novelas. Tem tema de filme também no programa de hoje. Tem hits que marcaram época? Tem. Alô, Ednei, bom dia pra você, pra família, pra todo mundo por aí. Obrigado pela audiência. O Nivaldo também tá na audiência. A Viviane, o Netinho tá chegando por aqui também. Tem The Cars com Drive, um hit de 1984. Pra abrir mais um bloco aqui na programação do Vale a Pena. Bom dia, ótima sexta-feira pra você.

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1: É uma das minhas bandas preferidas e eu acho que eles vão ficar meio chateados domingo com a vitória do Brasil sobre o seu país, Noruega, no futebol. Tô falando da banda norueguesa A-ha, Hunting Right and Low, na programação 1986, não vale a pena ouvir de novo. Oi, Nilza, mais uma vez, bom dia. Vanessa tá na audiência também com a gente, muito obrigado pelo carinho da sintonia. O Wagner na audiência, Carlos Henrique, bom dia, ótima manhã pra você. Gente, volto já.
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1: Eu tô de volta, e aqui na Cultura FM você segue com Vale a Pena Ouvir de Novo. Faz o seguinte, siga a Cultura nas redes sociais. O perfil da Cultura é facílimo. Cultura FM Cuiabá, tudo junto. Cultura FM Cuiabá, tudo junto para você ouvir de Cultura Ligada 90.7. A gente segue por aqui com você até às 7 da manhã com muita música. Tem Always, o hit de 1994 do Bon Jovi, uma das bandas mais queridas do mundo. Aliás, tem música do Bon Jovi rolando no intervalo nos Jogos da Copa do Mundo. Na hora do intervalo, você pode perceber que vai ter uma ou outra música do Bon Jovi rolando por lá. É, a galera gosta demais do Bon Jovi.

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1: Essa aqui vai pro meu amigo que tá na estrada. Alô, motorista de ônibus, meu amigo caminhoneiro, amigos que estão transitando nas rodovias que margeiam a Grande Cuiabá, região metropolitana. Amigo nos postos de combustíveis, alô, frentistas, a galera nas lojas de conveniências, minhas amigas, meus amigos confeiteiros, padeiros, pessoal nas padarias, na produção aí dos pães nessa manhã gostosa de sexta-feira. A semana tá terminando. Bryan Adams com Please Forgive Me. O ano é 1993, parece que foi ontem, né? 93, década de 90, não vale a pena. Eu volto já.
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3: Oi, Luiz Carlos, bom dia. Obrigado pela audiência. Antes de abrir aqui o próximo bloco, quero mandar um abraço, agradecer o carinho todo especial da turma do SAMU, pessoal no Corpo de Bombeiro, pessoal nos batalhões da Polícia Militar, a turma que fica na escuta, na madrugada trabalhando, os nossos amigos e amigas enfermeiras de plantão. Daqui a pouco tem muita gente passando o plantão, tem outra turma chegando, pessoal do Corpo Clínico, motoristas de ambulância, a turma no terminal rodoviário, alô guichês, pessoal de passageiros aí ligados na frequência do Flashback, amigos taxistas e motoristas de aplicativo, de ônibus, dando aquela assistência. Gente, bom dia, turma da garagem também. Por aqui, segue o Vale a Pena Ouvir de Novo. É uma sexta-feira, expectativa pro final de semana que tem jogo do Brasil. E aí, você acha que o Brasil passa pela Noruega ou não? Por aqui a gente vai embora, né? Com muita música, muito sucesso pra matar a saudade. Fica à vontade, siga a Cultura FM no Instagram. É Cultura FM Cuiabá, tudo junto. O do Beto Silva fácil. O meu perfil é Beto Noir, tudo junto. Gente, tem o som do Ray Parker Jr., música que foi escrita, produzida, composta, foi elaborada exclusivamente para o filme Ghostbusters, lançado na década de 80. Lembra do filme Caça-Fantasma? Aquele primeiro Caça-Fantasma? Pois é, a trilha sonora não era uma música que o Ray Parker Jr. ia lançar simplesmente por lançar, não. Ele foi procurado pela produção do filme para compor e criar uma música, uma melodia que representasse a expectativa, a ambiência do filme dos Caça-Fantasmas. E foi sucesso, e é Flashback, abre nosso último bloco. Ghostbusters, 1984.

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1: Em Cuiabá, 7:05.
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0: Muito bom dia a você, querido amigo ouvinte, querida amigo ouvinte que nos acompanha na manhã dessa sexta-feira, dia 3 de julho de 2026, em mais uma edição do Jornal da Cultura. Eu sou Michele Figueiredo e nas próximas 2 horas a gente fala daquilo que acontece na nossa cidade, no nosso estado e também no nosso país. Muito obrigada pela sua companhia em casa, no trabalho, no carro, onde quer que você esteja sintonizado aqui na 90.7. A gente começa dando um giro por aquilo que é destaque. Depois de reunião com Mauro Mendes, senador Jaime Campos nega convite para ser vice de Piveta e diz que o ex-governador sugeriu que Jaime disputasse ao Senado. Jornal A Gazeta traz como destaque: sigilo injustificável. O Ministério Público recorre e pede júri de Bezerra de portas abertas. Aqui a gente está falando do caso do feminicídio da servidora do Judiciário, Thaís Machado, e do homicídio do namorado dela, William Moreno, acontecido em 2024 aqui na capital, ou 2023. E o júri está previsto para terça-feira, dia 7 de julho. A gente ainda traz como destaque que o japonês da Federal pede demissão da Prefeitura de Cuiabá e volta para o Paraná. Ele ficou aqui cerca de 3 meses. Jornal A Gazeta ainda traz como destaque: José Carlos Guimarães, bairro recebe o Viva Seu Bairro pela primeira vez. Esse é um bairro lá do município de Várzea Grande, que nesse sábado vai ter ali toda a programação do Viva Seu Bairro para atender a população. Para você que acompanha o Jornal da Cultura, nós teremos na manhã dessa sexta-feira uma conversa com a advogada e presidente da Associação Cuiabá Mais Verde, Silvia Mara Silva de Arruda Martins. E a gente vai falar sobre as árvores que foram suprimidas aqui na capital, sobre o plano de arborização que ainda não saiu do papel, mesmo estando fechado desde o ano de 2023. E a Silvia é uma militante aí de que a nossa capital volte a ter o título de cidade verde que perdeu há algum tempo. A gente também conversa com a cientista política, doutora em sociologia, Cristiane Fonseca, para a gente analisar os últimos ocorridos no universo político, esse esquenta no debate entre Wellington Fagundes e Otaviano Piveta, essa crise de Abílio com a Câmara Municipal em razão do decreto que estipulou que não pode ter lote menor do que 200 metros quadrados aqui na capital. A gente vai falar sobre uma série de situações que estão rolando no universo político aqui na nossa região. Jornal A Gazeta ainda traz como destaque: corrida ao Paiaguás, teto de gastos para a campanha ao governo será de 10,6 milhões de reais, considerando o primeiro e segundo turno. Os dados foram disponibilizados pelo Tribunal Superior Eleitoral nessa semana. Agora são 7 horas e 10 minutos. Quero te dizer que você pode participar conosco aqui do Jornal da Cultura. Para isso é só você mandar a sua mensagem para o nosso WhatsApp no 65999872339. Repetindo, 99987-2339. No WhatsApp você pode mandar a sua opinião sobre isso que está acontecendo, sobre os assuntos que estão acontecendo aqui na nossa região. Pode mandar perguntas para os nossos entrevistados. Pode sugerir a música, lembrando que precisa ser um flashback para que a gente encerre o programa de hoje. E a sua participação é sempre muito bem-vinda. Lembrando que a nossa transmissão acontece também pelo aplicativo Rádio Web, Marquinho. Como que chama o aplicativo que tem a transmissão da rádio? Tá, a gente tem no site da Cultura a transmissão da nossa programação. E no meu Instagram, no arroba Michele Figueiredo Jor, a gente faz as transmissões das nossas entrevistas aqui no estúdio. Então, se porventura você precisar sair de onde você está ouvindo a rádio, seja do carro, seja de perto do seu rádio, você pode se conectar por esses meios para continuar acompanhando a nossa programação. Agora são 7 horas 11 minutos, intervalo, a gente volta já.
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1: Sete e 14, você confere agora os indicadores agropecuários.
2: Indicadores agropecuários, com Diego Brião. Soja.
3: Os contratos futuros de soja com vencimento em julho registraram elevação nos Estados Unidos na quinta-feira. Na Bolsa de Chicago, a cotação era de $11.31 por bushel ao final do dia. Valor no mercado físico no Brasil por saca de 60 quilos. Estado do Mato Grosso, cidade de Rondonópolis, R$ 123,00. Paraná, Marechal Cândido Rondon, 114, Bahia, Luiz Eduardo Magalhães, 117, e Rio Grande do Sul, não me toque, R$ 119,00, por saca de 60 quilos.
2: Milho.
3: Valores no mercado físico, por saca de 60 quilos, Paraná, Marechal Cândido Rondon, R$ 51,00, valor em estabilidade na comparação com a cotação anterior, Mato Grosso Rondonópolis, R$ 50,00, em estabilidade, e Goiás Rio Verde, R$ 49,00, também em estabilidade.
2: Boi gordo.
3: Em São Paulo, na B3, os contratos com vencimento em julho eram negociados ao final da quinta a R$ 329,85 por arroba. Houve queda de 0,02% no dia. Boi à vista, Mato Grosso, Cuiabá, R$ 317,83 por arroba.
2: Café.
3: Os contratos futuros de café arábica, com entrega prevista para julho, terminaram a quinta-feira em Nova York, nos Estados Unidos, em queda. A cotação era, ao final do dia, de R$ 2.175,39 por saca de 60 quilos. No Brasil, na B3, os contratos futuros de café arábica, com entrega prevista para setembro, apresentaram queda, com cotação de US$ 360,65 por saca de 60 quilos. Valor no mercado físico do café arábica, tipo 6, por saca de 60 quilos. Minas Gerais, Varginha, R$ 1.769,00. Bahia, região oeste, R$ 1.720,00. E São Paulo, Franca, R$ 1.750,00.
2: Algodão.
3: Valor do algodão em pluma por arroba, Mato Grosso Sorriso, R$ 127,92, valor em elevação na comparação com a cotação anterior, e Bahia, região oeste, R$ 133,50, em estabilidade.
2: Trigo.
3: Valor do mercado físico do trigo por saca de 60 quilos, Paraná, Marechal Cândido Rondon, R$ 70,00, em estabilidade, e Rio Grande do Sul, Júlio de Castilhos, R$ 69,50, também em estabilidade.
2: Arroz.
3: Valores no mercado físico, Bahia, região oeste, R$ 74,00 por saca de 60 quilos, em estabilidade, e Rio Grande do Sul, média estadual, R$ 59,00 por saca de 50 quilos, também em estabilidade.
2: Indicadores agropecuários com Diego Brião, produção, Agência Rádio Web.
1: 7:18, Cuiabá hoje deve ter sol com muitas nuvens durante o dia e períodos de céu nublado. À noite também com muitas nuvens, a temperatura despencou, né? Hoje a gente tem mínima de 16, máxima de 21 graus. A umidade relativa do ar fica na casa dos 90%. Os termômetros aqui na capital mato-grossense marcam 16 graus nesse momento. E essa temperatura mais amena, ela deve se manter durante todo o fim de semana aqui na capital mato-grossense. Nesse sábado a gente tem máxima de 25, mínima de 16. No domingo a temperatura começa a subir um pouco, a máxima chegando a 30 graus e a mínima aos 17 graus. Mas a gente vai ter um refresco aí nesse fim de semana. Ontem à noite já começou a viração, bastante vento no final do dia, né? Uma ventania bastante considerável. E hoje a gente amanheceu com friozinho. 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Agora são 7:19. A gente faz um giro pelo noticiário nacional e não pode faltar o boletim da Copa, né? O Christian Costa traz o Aqui Não Tem VAR detalhes sobre os jogos que aconteceram ontem.

O Aqui Não Tem VAR está no ar para falar do impedimento mais caro da história, do gol inédito do maior artilheiro em atividade e de vitórias no mata-mata que quebram tabus históricos. Um americano de origem iraniana, chamado Lotfollah Afrasiabi, fez uma representação na Corte Federal de Boston, no valor de $1 bilhão. Isso dá mais ou menos 5 bilhões e 200 milhões de reais. Ele afirma que houve discriminação flagrante por parte da FIFA ao anular o gol de Sojaei Khalilzadeh, que daria a vitória do Irã sobre o Egito. O gol foi anulado por impedimento milimétrico. Metade da chuteira do atleta iraniano estava à frente do defensor egípcio. O gol daria a vitória ao Irã e a classificação em segundo lugar no grupo. Com a anulação do lance, o time asiático ficou em terceiro e não conseguiu passar de fase.

0: Afrasiab, que é professor universitário, também se queixou do tratamento que a seleção do Irã recebeu nos Estados Unidos, como, por exemplo, restrições de viagem, mudança da base de treinos para o México e a recusa dos vistos de 11 membros da delegação. Agora o Aqui Não Tem VAR vai falar de um jogo que não poderia estar no programa, porque o que teve nesse jogo foi o VAR. Teve gol anulado da Croácia e também pênalti marcado para Portugal, sem falar em mais dois gols anulados, um de cada lado, esses sem interferência da arbitragem de vídeo. Mas a gente vai falar de um lance específico, o primeiro gol de Portugal na partida. Ele foi anotado de pênalti por Cristiano Ronaldo, o astro português que tem mais de 970 gols em partidas oficiais e marcou nas últimas 6 Copas, nunca havia anotado um gol em jogos eliminatórios de mundiais. Portugal encara nas oitavas a Espanha. Dessa vez, não teremos União Ibérica. E por falar em Espanha, a fúria quebrou um tabu que já incomodava uma das mais tradicionais seleções do mundo. O time espanhol não vencia uma partida de mata-mata desde o gol de Iniesta na final da Copa de 2010 contra a Holanda. Em 2014, a Espanha foi eliminada na primeira fase. Em 18 e 22, perdeu nos pênaltis, nas oitavas de final, primeiro para a Rússia e depois para Marrocos. Nesta quinta, o time venceu a Áustria por 3-0 e agora, como a gente falou antes, encara Portugal nas oitavas. Mas se o tabu da Espanha incomodava, então senta na cadeira, porque o da Suíça era só um pouquinho maior. O time europeu não ganhava um jogo eliminatório em Copa do Mundo desde 1938, isso mesmo, pré-Segunda Guerra Mundial. Dessa vez, o tabu foi para o espaço com uma vitória de 2-0 sobre a Argélia. A Suíça também está classificada para as oitavas de final. O Aqui Não Tem VAR vai ficando por aqui. Fica ligado que ainda tem muita coisa para rolar nessa Copa. Aquele abraço!
1: Olha, Marquinhos está falando aqui, eu concordo, que a gente também vai quebrar um tabu nesse domingo, né? A gente sabe que pelo retrospecto, Brasil e Noruega, Brasil nunca venceu a Noruega, teve derrotas, teve empates, duas vitórias da Noruega, né? E dois empates para o Brasil e Noruega, e a gente está apostando que no domingo vai ter quebra de tabu, que Brasil vai ganhar a Noruega, né? Assim como o Christian Costa trouxe aí no Aqui Não Tem VAR. Vamos continuar o nosso giro nacional, Marquinhos, porque tem assunto importante aqui, e a gente traz o Yuri Hudson agora, dizendo que Flávio Bolsonaro pede adiamento de tarifas dos Estados Unidos e o presidente Lula reage.
2: A disputa política em torno das tarifas impostas pelos Estados Unidos contra produtos brasileiros ganhou um novo capítulo nesta quinta-feira. O senador Flávio Bolsonaro enviou ao Escritório de Comércio dos Estados Unidos um documento pedindo o adiamento por 180 dias da aplicação das novas tarifas de 25% sobre exportações brasileiras. No documento, Flávio argumenta que a medida, se entrar em vigor agora, pode fortalecer politicamente o presidente Luiz Inácio Lula da Silva em pleno ano eleitoral. Segundo o senador, as tarifas têm sido exploradas pelo governo brasileiro como uma narrativa de ataque à soberania nacional, o que, na avaliação dele, acabou beneficiando eleitoralmente Lula. Flávio defende que os Estados Unidos suspendam temporariamente a taxação e abram uma mesa de negociação bilateral para discutir temas que estão no centro da investigação comercial norte-americana, como PIX, comércio digital, etanol, corrupção, propriedade intelectual e desmatamento. No documento de 86 páginas, o pré-candidato do PL à presidência da República também afirma que o Brasil precisa buscar mais liberdade para negociar acordos bilaterais, inclusive com os Estados Unidos, e critica limitações impostas pelo Mercosul. A reação no Palácio do Planalto foi imediata. Em publicação nas redes sociais, Lula classificou a iniciativa de Flávio como uma atitude de traidores da pátria e afirmou que não existe justificativa para o tarifaço nem agora, nem após as eleições. O presidente também voltou a acusar a família Bolsonaro de estimular medidas que prejudicam a economia brasileira e disse que a soberania nacional é inegociável. As novas tarifas propostas pelo governo norte-americano ainda estão em análise. Agência Rádio Web de Brasília, Yuri Hudson.
1: A gente ainda traz um outro detalhe do noticiário nacional que diz o seguinte: governo e Câmara fecham consenso sobre ampliação do teto do MEI. Yuri Hudson é quem traz os detalhes.
2: O governo federal defendeu nesta semana a atualização do limite de faturamento do microempreendedor individual, o MEI. A proposta em análise na Câmara prevê a elevação gradual do teto anual dos atuais R$ 81 mil para R$ 140 mil até 2028. O projeto também amplia de 1 para 2 o número de funcionários que podem ser contratados por microempreendedores individuais. Durante a audiência pública na comissão especial que discute o tema, o ministro do Empreendedorismo, Paulo Henrique Pereira, afirmou que há consenso entre governo e Congresso sobre a necessidade de corrigir a defasagem do teto do MEI, sem reajuste há quase 10 anos.
3: Acho que esse é um momento histórico de correção da realidade dos microempreendedores individuais que estavam há quase 10 anos sem correção do teto, da permissão da segunda contratação, de modo que o Brasil tem muito a ganhar nessa medida, capitaneada pelo presidente Lula, mas fruto da importância que o presidente Hugo Mota na construção de um fecundo diálogo com o governo federal nos últimos meses.
2: De acordo com o governo, cerca de 17 milhões de microempreendedores podem ser beneficiados com a mudança. Além da atualização do teto, o debate também inclui medidas para reduzir a inadimplência do setor. O governo anunciou para os próximos dias um novo programa de parcelamento de débitos voltados a milhões de MEIs em atraso. O relator da comissão especial, deputado Jorge Goetem, afirmou que a proposta em análise também deve enfrentar as causas da inadimplência.
4: Na atualização do MEI, nós queremos tratar a inadimplência, porque é muito bom um refis do inadimplente, mas isso é tratar as consequências só. Nós queremos tratar, na aprovação da atualização do MEI, as causas da inadimplência.
2: Durante a audiência, representantes do setor produtivo também pressionaram pela atualização dos limites de faturamento do Simples Nacional. Entidades empresariais argumentam que a inflação acumulada desde a última correção já supera 60% e defendem uma revisão urgente das faixas de enquadramento. Agência Rádio Web de Brasília, Yuri Hudson.
1: Agora são 7 horas 28 minutos, intervalo, a gente volta já.
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1: 7:31, a gente está de volta com o Jornal da Cultura e a gente já recebe aqui nos estúdios para a nossa primeira conversa nessa manhã a advogada, presidente da Associação Cuiabá Mais Verde, Silvia Mara Silva de Arruda Martins. Ela que vem numa luta incansável para que a nossa cidade reconquiste o título que um dia já teve de Cuiabá Cidade Verde. Silvia, muito obrigada por aceitar o nosso convite. Bom dia.
2: Bom dia, eu que agradeço. É um prazer estar aqui e conversar com você.
1: Silvia, a gente sabe que existe um movimento que pede um plano de arborização da nossa cidade. Esse foi um assunto discutido exaustivamente durante a campanha eleitoral de 2024, inclusive constando no rol de promessas dos candidatos, também do prefeito que foi eleito. Mas o que a gente está vendo é uma ação completamente contrária ao que se deseja. Árvores centenárias sendo suprimidas. O que está acontecendo, né? Qual é a disparidade entre o que foi assumido como compromisso e o que de fato está acontecendo?
2: Olha, Cuiabá está indo na direção contrária de tudo aquilo que a gente precisa para uma cidade em desenvolvimento. E a gente não pode falar em desenvolvimento sem deixar o meio ambiente. A gente está deixando o meio ambiente de lado, fazendo coisas que são inadmissíveis para uma cidade como Cuiabá. O plano diretor de arborização urbana, ele nasceu de um TAC que o Ministério Público fez na última gestão e ele não foi executado até agora. Ele está na Secretaria Municipal de Meio Ambiente, parado. Simplesmente já fizeram todas as alterações que deveriam fazer, todos os prazos foram ultrapassados e até hoje nós não temos um plano diretor para ser votado e executado. Ah, por que vocês cobram muito isso? Porque a gente precisa de políticas públicas. Sem políticas públicas, o que vai acontecer? Plantios aleatórios, distribuição de mudas sem controle, a cidade tendo podas drásticas e supressão de árvores dessa maneira criminosa, como vem acontecendo, e com a desculpa de desenvolvimento. Isso não é desenvolvimento, isso é destruição, isso são crimes ambientais.
1: Quando você fala o plano, primeiro vamos resgatar, né? Uhum. Você disse assim, o plano nasce de um TAC.
2: Sim.
1: Um TAC que foi firmado com a gestão anterior.
2: Exato.
1: Quais foram os termos, né, desse termo de ajustamento de conduta?
2: Olha, Cuiabá teve o primeiro plano diretor da cidade, e aí 2017 teve o segundo. E ele teria que ser atualizado de 10 em 10 anos, e dentro do plano diretor da cidade, nós temos os planos setoriais. O plano diretor de arborização, ele é um plano setorial do plano da cidade. Eles não se confundem, eles se complementam. E o que aconteceu? Isso daí, o TAC veio, porque Cuiabá não fez no prazo certo desde 2017, e a gestão anterior se comprometeu a fazer esse TAC e executá-lo. Estruturar uma Secretaria de Meio Ambiente, contratar pessoal, o mais importante, colocar para ter recursos, porque ele entra na folha, né, de pagamento da prefeitura, ele entra na LOA, na lei de diretrizes, para quê? Para ter recurso para isso daí ser executável de alguma forma. Ah, não foi. Simplesmente não foi, e aí veio a eleição, né? Veio todo mundo candidatou, tal. A gente fez termos de compromisso com a maioria dos candidatos, todos prometeram que iam colocar esse plano em votação, que ia ser prioridade. Hoje nós temos uma Câmara de Vereadores que tem uma comissão de meio ambiente, e é inacreditável, eles não falam nada. Nós temos, sei lá, quantos vereadores?
1: 27.
2: 27 vereadores, dois ou três que falam sobre isso. E assim, eles continuam fazendo plantios aleatórios, eles continuam distribuindo mudas, e o Ministério Público executou agora, finalmente, esse plano. Nós tivemos uma audiência de conciliação, nós participamos dessa audiência de conciliação, a prefeitura não levou um acordo. O acordo seria o quê? Ah, nós vamos executar daqui a 10 dias, tal, nós vamos começar a estruturar tudo isso. Não teve acordo, então está na justiça, está sendo executado e provavelmente vão ter sanções. Infelizmente, né? Porque a gente não queria isso. A gente queria que ele fosse executado da maneira correta, sabe? Sentar todo mundo, vamos, o que nós vamos fazer por Cuiabá? Cuiabá não tem dinheiro, vamos fazer parceria público-privada, vamos pegar recurso de governo federal, governo estadual, né? Porque se complementam, né? Tem responsabilidade solidária em tudo isso. Mas, infelizmente, a gente não está nesse nível. A gente está retrocedendo cada dia mais.
1: Você disse para a gente sobre ser um plano complementar ao plano Sim. diretor. E a gente está, nesse momento, discutindo o plano diretor Sim. de Cuiabá, né? Porque tem até uma defasagem nessa atualização uhum. e tudo mais. Você chegou a participar de alguma audiência pública que foi feita pelo plano, para discutir o plano diretor, tentando colocar esse assunto em pauta, ou isso está sendo levado
2: para
1: discussão pela prefeitura?
2: Na verdade, dentro desse plano diretor novo, ele foi pincelado, esse assunto foi pincelado. E porque esse plano diretor novo, ele desconsiderou o de 2017. O de 2017, ele foi para uma revisão. A revisão, você está num lugar, você quer chegar aonde, e o que, que a gente vai fazer para chegar nesse lugar? Era isso que deveria ser feito. Mas não, fizeram tudo completamente diferente. O que se apresentou realmente foi bonito, mas não executável.
1: Uhum.
2: Então, assim, provavelmente, se ele passar, ele vai ser declarado inconstitucional pelo Ministério Público, provavelmente.
1: Haverá questionamentos?
2: Muitos.
1: Uhum. E por que que você diz que ele não é executável?
2: Olha, porque assim, ele tá muito bonito no papel, uhum. mas para a cidade, aquilo ali não tem funcionabilidade. Sabe, a gente precisa de coisas, e Cuiabá, as coisas são muito claras aqui. A gente está tendo uma discussão agora de parcelamento de solo, a gente está tendo uma discussão de tamanho de lotes. Então, assim, decretos, sabe, decretos soltos que não fazem um todo. A gente precisa pensar na cidade como um todo. Então, não sei se você consegue imaginar isso daí, acho que consegue, obviamente. A gente vê uma cidade crescendo de dentro para fora, mas que não está olhando para dentro, sabe? Cuiabá, o centro histórico está abandonado, os casarões estão sendo destruídos. Então, a gente não tem uma cidade que olha de dentro para fora, mas está ao contrário.
1: Abandonou o miolo e está crescendo na periferia.
2: Exatamente, assim. Os condomínios estão surgindo e as árvores estão sendo destruídas, e isso daí não é normal. Então está na hora de parar e olhar, vamos olhar para dentro da nossa cidade, e de lá a gente começa a fazer as coisas.
1: A gente está com um ouvinte nos acompanhando, que é o Roger Farinazzo, e ele diz o seguinte: os vereadores não falam nada sobre meio ambiente, porque eles ganham muito pouco para se preocuparem com essas trivialidades ambientais. É melhor discutir moção de aplausos e coisas dessa natureza.
2: Nossa, teve uma época que eu questionava a função da Câmara, né? Porque realmente eles ganham muito para não fazer quase nada, né? E o que eles têm que fazer, eles não fazem. São projetos pessoais, sabe? E a gente precisa dos vereadores atuantes. Sabe, um plano diretor de arborização urbana, ele não tem partido. Não importa se você é base, se você é oposição. Cuiabá não tem partido, gente.
1: É condição de vida da população.
2: É meio ambiente.
1: Né?
2: A gente vai estar, daqui a um tempo, inabitável. E não só com relação ao calor, com relação às chuvas também. Porque é uma cidade, quando chove, alaga tudo. Sabe, tem muito cimento nessa cidade e ninguém faz nada. As obras são autorizadas. Parece que a gente não tem Secretaria de Meio Ambiente Municipal. Por quê? As obras são autorizadas, não tem um projeto que seja efetivo para diminuir o conforto, para melhorar o conforto climático da cidade, sabe? Para diminuir cimento. Isso daí é aprovado, isso sai de lá como autorização, faça essa obra, sabe? Hoje a associação, ela quer conversar com os construtores, porque se você não consegue conversar com quem tem que, o dever de fazer alguma coisa, vamos conversar com as construtoras, que tem todo o setor de sustentabilidade, de ESG, vamos conversar com elas e falar assim: Plaenge, Ginco, vamos fazer diferente? Vamos sentar e fazer diferente? Vamos fazer diferença para Cuiabá? Eu acho que isso daí é um caminho.
1: Dar o start no movimento pelo caminho contrário.
2: Exatamente, né? Exatamente. Já que quem deveria fazer não faz, a gente vai.
1: Silvia, deixa eu te perguntar uma coisa. Você falou sobre a questão dos decretos soltos, né?
2: Uhum.
1: E sobre essa última situação que diz respeito ao tamanho dos terrenos
2: Exato.
1: Em Cuiabá. O prefeito argumenta que essa decisão de não permitir lotes menores que 200 metros quadrados seria para que as famílias tivessem mais conforto, condição de ampliar suas residências, inclusive de plantar árvores. Né? A gente ter terreno um pouco menor prejudica o plantio de árvores?
2: Ah, claro que não, né? Quem quer moradia quer um teto, né? Independente de qualquer coisa. A gente tem terrenos aqui enormes, de 2.000 metros, que não plantam uma árvore. Isso daí não é desculpa, não tem nada disso. A gente pode fazer casas maravilhosas, dignas, né? Com esgoto, com calçadas, com acessibilidade, com arborização também, menores, obviamente, né? Ninguém está falando para você morar numa casa de 10 metros quadrados, mas dentro daquilo que é a realidade, né? Dentro daquilo que a pessoa possa pagar. Porque quem está dormindo num lugar que nem tem teto, ou quem está dormindo, pagando aluguel, não podendo comprar uma casa, aí isso daí fica muito desumano, né? E olhando essa desculpa, não é essa, infelizmente.
1: E como repercutiu para a associação essas últimas ações que a gente teve na Baltazar Canavarros e, mais recentemente, na Fernando Correia, saída para Rondonópolis, do caso dos IPs, né? Me parece que são 80...
2: IPs com barus.
1: Exato, que foram retirados para a construção de uma rotatória.
2: Olha, a Baltazar Navarros foi, eu acho que foi um choque para todo mundo, mas isso já era uma tragédia anunciada porque vinha acontecendo. E todas com autorização, né? Baltazar Navarros teve autorização da Limpurb, e a gente falando muito com eles, olha, tá errado, fulana deu laudo, mas fulana foi lá ver, fulana viu realmente se a árvore estava boa, se estava ruim, porque aparentemente essas árvores estavam boas, né? Será que não tem recuperação? Vamos falar com os técnicos da federal. Então, assim, teriam outras alternativas antes da supressão. E aí, não, você vai com um ato de uma única pessoa, mas mesmo assim não dá para não responsabilizar as outras. Porque a gestão é responsabilidade solidária, né? O diretor é responsável, a prefeitura é responsável também. E aí vai e retiram árvores centenárias. E colocam o quê? Fazem aquela compensação ambiental pífia, criminosa. Eu chamo a compensação ambiental aqui de Cuiabá de criminosa. Porque são árvores, uns fiapos de árvores, que jamais vão trazer de volta o que uma Baltazar Navarro trazia para Cuiabá. Você sentava ali, você colocava seu carro ali, você tinha sombra. Era menos 5 graus na temperatura. Era sensacional aquilo ali. O mínimo que deveria ser feito eram eles terem transplantado árvores de 4, 5 metros. Não importa o valor. Ah, custa 20, 30 mil reais. Não interessa. O mal que vocês fizeram para Cuiabá, não dá para mensurar. E aí tivemos a Baltazar Naval, está tudo certo e tal.
1: Teve todo aquele pampeiro, não vai mais acontecer.
2: Como sempre, não vai mais acontecer. Fizemos um decreto, que não fala nada com nada. Enfim, de repente, o que acontece? Tivemos lá da rotatória. E justifica o quê? Vidas fazem uma proporção. Você prefere vidas ou você prefere árvores? Olha que proporção ridícula. Não existe isso. Nós consultamos engenheiros, nós consultamos arquitetos. Poderia ser feito de outra forma para deixar as árvores. Ou, se tivesse que tirar, uma quantidade mínima. Porque a gente sabe que em alguma obra a gente vai ter que tirar uma ou outra. Mas para fazer transplante dessa árvore, tentar fazer o transplante. Porque às vezes não são todas as árvores que dá para fazer transplante. Tentar para minimizar isso daí. Mas não. Foram lá, na calada da noite, e simplesmente mataram todas essas árvores. Sabe? E assim, isso foi muito incisivo, isso foi muito violento com a cidade. A gente não pode mais aceitar isso daí. E ninguém está pedindo para escolher árvore ou vida. Eles têm que andar de mãos dadas, porque árvore é vida também. Sabe? Numa cidade como a nossa, a gente escolher se a gente quer uma rotatória ou uma árvore é um crime. Né? É um crime e não dá para jogar para a plateia. Por isso que eu falo, a gente precisa de educação ambiental. Hoje a gente chegou num patamar, eu acho que bem interessante, que hoje a gente já começa a falar de transplante de árvore,

0: As pessoas já sabem o que são transplantes. A gente fala de poda drástica, coisas que a gente não se falava. A gente já fala de crimes ambientais. Então, assim, a gente tem que informar a população para ela não ficar ignorante, no sentido de não saber o que está certo, o que está errado. Infelizmente, muita gente defende ainda esse discurso. Ah, mas se não fizer rotatória, as pessoas vão morrer e tal. Mas por que as pessoas estavam morrendo? Não era porque eles não estavam cumprindo as leis de trânsito e estavam indo, subindo pelo canteiro, alguma coisa nesse sentido? Então, assim, já está tudo errado, né?
1: Exato. E me diz uma coisa, Silvia, você que está militando nessa temática já há algum tempo, quando foi que Cuiabá perdeu seu status de cidade verde, né? Porque, assim, é pelo avanço das construções, sem a gente se preocupar com esse caminhar que une, né, tanto o progresso como a sustentabilidade, a manutenção das nossas árvores. Porque, conversando com alguns estudiosos, eles dizem assim: olha, se você observar Cuiabá, por exemplo, nós tínhamos na região do Despraiado muitas áreas verdes que acabaram sendo retiradas para a construção de condomínios.
0: Sim.
1: E aí eles citam algumas outras localidades da cidade para falar sobre essa perda do título. Então, eu queria te ouvir um pouquinho sobre isso.
0: Eu acho que Cuiabá, ela vem perdendo esse título há anos, assim, não adianta falar que foi agora, que foi da última, mas, apesar de tudo isso, não fizeram nada para recuperar. Esse que é o grande problema, sabe? Simplesmente ignoraram o meio ambiente e foram patrolando. Então, realmente, usaram da inocência de algumas pessoas, ou da falta de conhecimento de algumas pessoas, para aprovarem projetos que só olham para dentro, porque você vê os condomínios são super arborizados, mas o entorno dos condomínios são largados às traças. Uhum. Nem calçada a gente não tem acessibilidade. Então, assim, como que você vai plantar num lugar que você não consegue nem andar, sabe? As empresas, elas têm muitas responsabilidades também com a cidade. A gente tem grandes empresas que estão em bairros completamente destruídos, sabe? E para essas empresas construírem, elas tiveram que suprimir árvores, vegetação. E fizeram compensação ambiental, que é um instituto muito suspeito aqui em Cuiabá. Por quê? Não tem transparência. A gente... eu vou fazer uma compensação ambiental. Qual é o valor desse TAC que você fez com a prefeitura? A gente não sabe. Quantos milhões, quantos mil? A gente sabe que eles doam mudas. Uhum. E a gente sabe que essas mudas morrem, né? Eles fazem um, dois, três eventos, tiram bastante foto, falam que estão plantando e não fazem nada. Por que você não chama essas empresas que vão suprimir árvores, que estão... fazendo o desenvolvimento da cidade? Vamos fazer esse bairro inteiro? Você vai ficar responsável por esse bairro inteiro? Você vai ficar responsável por levar educação ambiental nas escolas públicas desse bairro? Sabe? Dá para fazer muito. Então, assim, Cuiabá, ela veio numa sequência de perda e agora a gente tem que resgatar isso daí. Essa gestão falou muito essa palavra, né? Vamos resgatar Cuiabá e tal. Na verdade, eles não resgataram Cuiabá, eles acabaram com Cuiabá e estão acabando com Cuiabá. Infelizmente, assim, são pessoas novas, né? São pessoas jovens, isso deixa a gente triste, porque, teoricamente, você... teria que trabalhar para o seu filho ter alguma coisa boa. E eles usam muito isso, né? Ah, eu estou trabalhando, eu quero que meu filho veja assim, assim, assado. Mentira, você só quer projeto pessoal. Você não vai fazer nada para mudar a cidade, a não ser por força de lei, que é o que o Ministério Público está fazendo agora. Então, assim, é muito triste isso. E é muito triste a população ser enganada desse jeito. E a gente vai continuar nesse projeto de educar as pessoas, de informar as pessoas. A gente vai levar mais conhecimento para as pessoas. Porque se você conhece seus direitos, se você conhece o que pode ser feito, você não aceita qualquer coisa.
1: Você falava pra gente, Silvia, sobre eles entregam mudas, mas a gente sabe que as mudas morrem.
0: Uhum.
1: E a gente viu agora... o novo programa da prefeitura. Você não está esperançosa? Plante uma árvore e ganhe figurinha.
0: Nossa. Nossa.
1: E não é só plantar também, né, Silvia? Você precisa ter um manejo daquela.
0: Assim, Árvores urbanas, a gente tem que plantar árvores urbanas. Aqui em Cuiabá a gente não tem árvores urbanas. Nós temos o Horto Florestal, que poderia estar produzindo árvores urbanas lindíssimas para a cidade, para dar sombra. Quando a gente começou em 2020, a gente fez projeto piloto, né? Lá na Elder Cândido. Então a gente viu como era difícil plantar aqui em Cuiabá. Por quê? Porque depois do plantio, nossa, nós plantamos em setembro. Para as nossas árvores sobreviverem e crescerem, a gente gastou muito, tudo através de doação, e a gente teve muito trabalho. A gente ia à noite, a gente ia semanalmente, foi muito desgastante. E a gente doou mudas também. Só que aí a gente viu que não tem controle, não tem mapeamento, não tem um observatório de onde isso daí vai. Não adianta você falar para mim que você plantou 100 mil árvores e 10 mil sobreviveram. Para mim, isso daí é um fracasso. Seria o contrário. Ah, eu plantei 100 mil árvores e perdi 10 mil. Aí sim você teve um programa de sucesso. Do contrário, você está só falando que plantou. Eu não sei onde estão suas mudas. Eu não sei se foi isso mesmo. Porque eu mesma já fui convidada para ir em plantios que anunciaram 2 mil mudas. Na hora foram 100. Essas 100 já estão mortas há muito tempo. E cadê essas 2 mil? Alguém recebeu por essas 2 mil mudas. Não é? Então quem está ganhando? Todo mundo menos a cidade. Uma coisa não está certa aí. E nós oficiamos todos os vereadores sobre o Instituto de Compensação Ambiental. Nós falamos para eles, alguma coisa está errada, vocês precisam investigar, vocês precisam solicitar transparência sobre essas compensações. Por quê? Porque Cuiabá tem obra todo dia. Ou seja, se tem obra todo dia, tem supressão de vegetação. Inclusive nessa da Fernando Correia, falaram que plantaram 4 mil, já tinham plantado 4 mil. Cadê essas 4 mil árvores? Aonde que elas estão fazendo benefício para a cidade? Tá tudo muito errado, né? E aquela pé inglês veia e não tá mais colando isso. Felizmente não tá mais colando essas desculpas, né?
1: Na época da Copa, a gente também teve uma discussão bastante acentuada em razão da retirada das árvores ali da historiador Rubens de Mendonça, sim, principalmente. Nós tínhamos árvores gigantes lindas. E houve até uma promessa que haveria esse manejo para que elas fossem replantadas, você está falando para a gente, eu lembrei dessa época. E por fim a gente viu as árvores serem derrubadas, não teve o replantio dessas árvores. E ficou essa celeuma do modal de transporte. Até que, foi até na gestão do Emanuel Pinheiro, o Estopa replantou as árvores e hoje a gente está vendo as árvores já com um certo tamanho ali.
0: Você diz dos mognos, né?
1: Lá. Na avenida do CPA, sim. Exato.
0: São lindos, né?
1: Porque, na verdade, a gente tinha ficado sem nada de árvore ali.
0: Se não me engano, acho que foi o Mauro Mendes que plantou aqueles mognos. Não me recordo exatamente. Mas a gente teve uma conversa com a empresa responsável pelo BRT e tem uns lugares ali na avenida do CPA que não vai ser possível fazer o plantio porque não tem espaço, porque passa fio embaixo, alguma coisa assim, a profundidade. Nós demos a sugestão que eles fizessem plantios elevados, como em outras cidades tem, São Paulo, Minas, não é que quem está nos assistindo talvez não saia, plantios elevados e a gente colocar a árvore como se fosse num banco, que tem espaço para raiz, mas que seja uma árvore média e que dê sombra. Então, assim, tem solução e a gente precisa da nossa avenida do CPA de volta, né? Inclusive, eu estou vendo várias pessoas da outra gestão que não fizeram nada no meio ambiente, criticando agora. É até muito engraçado, porque nossos maiores embates foram na última gestão. Né? A Secretaria do Meio Ambiente da última gestão prometeu muito para nós e não fez nada. Tanto é que nós começamos na última gestão. A gente precisa cobrar desse Partido Verde daqui de Cuiabá para que ele realmente faça alguma coisa de fato, né? E quando a gente começou, eu achei muito interessante não ver nenhuma política pública. Nenhuma política pública, só ações isoladas. Uma cidade, ela não se constrói sozinha, ela se constrói um olhando para o outro e dando a mão. Políticas de governo, porque eu quero começar agora e vou deixar isso daí para o futuro. Não importa quem esteja à frente. A gente tem que parar de achar que eu vou fazer e o outro vai levar o louro. Não, isso daí é para a população, é para a cidade. Então, assim, vamos cobrar políticas públicas. Ah, nós temos quintais maravilhosos aqui em Cuiabá, né? Plantem nos seus quintais. Essas mudas menores, plantem nos seus quintais. Plantem nas suas calçadas, plantem mudas que não destruam a calçada, mas que cresçam e deem conforto térmico.
1: Você pode dar exemplos de que espécies seriam adequadas?
0: Eu gosto muito da pata de vaca, porque a pata de vaca ela cresce, mas nem tanto. Ela, se bem plantada, ela não destrói a sua calçada.

0: a segurança alimentar da cidade.
1: Caju, goiabeira, manga.
0: Caju, goiaba, e a gente já vai para legume e verdura, e chama presidente de bairro, faz alguma coisa, isso daí de forma gratuita. Sabe? Ou que não seja de forma gratuita, mas que seja de uma maneira acessível para cada bairro.
1: Isso já vem acontecendo em São Paulo, não é?
0: Muito, muito, muito, em muitas cidades. Tem muita coisa para fazer, falta disposição e disponibilidade, porque tem coisas que não são baratas, obviamente, mas dentro de tudo aquilo que a gente vê, tanto dinheiro indo pro ralo aqui em Cuiabá, não falta dinheiro para isso. Infelizmente, não falta dinheiro para isso, né? A gente só precisa aplicar de maneira correta e ter pessoas. As pessoas falam assim, eu vejo muito pessoas que não sabem fazer gestão, sabe? Você nunca trabalhou com gestão na vida, então chame quem sabe fazer gestão. Faça termo de cooperação com o Estado, faça termo de cooperação com outras secretarias, tragam as pessoas para trabalhar, que dê conhecimento, faça workshop, faça curso, faça pós-graduação. A federal, ela tem a física ambiental, ela tem a engenharia florestal e são pessoas extremamente inteligentes, com projetos maravilhosos para a cidade. Inclusive, eu estou muito próxima da física ambiental, eu vi projetos lá. Michele, se um terço desses projetos que são feitos pelos alunos fossem aplicados na cidade, nossa, Cuiabá era primeiro mundo.
1: O Júnior Macanhã, que é da CDL, está assim, fala do nosso projeto da Rua Modelo.
0: Exatamente, nós temos um projeto, um abraço para o Júnior da CDL, Júnior é um grande parceiro nosso. Nós queremos fazer uma Rua Modelo aqui em Cuiabá, uma rua onde a gente vai trazer sustentabilidade, a gente vai trazer acessibilidade e a gente vai trazer conforto, inclusive educação ambiental. Esse projeto a gente está construindo, em parceria com a CDL, em parceria com o arquiteto Benedito Libânio, em parceria com a física ambiental da UFMT. Ele já está me fazendo contar antes do
1: spoiler.
0: Dando um spoiler aqui. Mas é um projeto piloto que, se Deus quiser, vai dar tudo certo e a gente vai poder replicar em outros lugares da cidade. Vai ficar bem bonito, hein?
1: E onde vai ser essa Rua Modelo?
0: Vai ser na 24 de outubro.
1: Na 24 de outubro. Bacana. Silvia, muitíssimo obrigada pelas informações.
0: Eu que agradeço.
1: Jornal da Cultura. Deixo o microfone à disposição caso você queira trazer mais algum esclarecimento.
0: Olha, eu acho que a população tem que ser mais ativa. Cobrem mais, mandem recados para os seus vereadores, principalmente para os seus vereadores, que vocês elegeram eles para fazer alguma coisa pela cidade, não por projetos pessoais. Não aceitem poda drástica na sua frente, ligue para a polícia, faça um escândalo, sabe? Vamos cuidar do meio ambiente, mas também vamos cuidar da sua rua, da sua calçada, do seu quintal. E procurem a gente caso vocês precisem de alguma orientação de plantio ou precisem de alguma coisa relacionada ao meio ambiente. A gente não doa muda, eu preciso dizer isso daqui, que muita gente pergunta pra gente. Infelizmente, a gente não doa. Mas a gente está à disposição no arroba Projeto Cuiabá Mais Verde. Muito obrigada pelo espaço, foi um prazer, finalmente, né? Foi um prazer.
1: Não sabíamos que você queria vir aqui. Então, assim, o espaço está aberto, continua à disposição.
0: Não, eu também estou sempre à disposição. Obrigada.
1: A Alice está nos acompanhando e ela está dizendo o seguinte: que lindo projeto da Rua Modelo, eu quero participar. É a Alice Oliveira. E o Anderson. Anderson. Uhum. Abraço pra Silvia.
0: Um abraço, abraço pra todos, muito obrigada.
1: Essa foi Silvia Mara Silva de Arruda Martins, advogada e presidente da Associação Cuiabá Mais Verde. 8 horas, intervalo, a gente volta já.
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1: Agora são 8h04, a gente está de volta com o Jornal da Cultura e você confere agora um panorama do trânsito lá no município de Várzea Grande, no boletim diário que é feito pelo Gustavo Tertuliano da Guarda Municipal. Bom dia, Gustavo.
2: Bom dia, bom dia, bom dia, Michele Figueiredo. Muito bom dia a todos vocês que estão acompanhando o Jornal da Cultura. Aqui quem fala é Gustavo Tertuliano, comunicação da Guarda Municipal de Várzea Grande. Eu te convido a vir de carona comigo para o panorama do trânsito aqui da nossa querida Várzea Grande, para você, ouvinte da Cultura FM. Michele, ouvintes motoristas, não temos sinistros de trânsito até o momento nesta manhã de sexta-feira aqui em Várzea Grande. Das principais vias da cidade, motoristas, começando o nosso panorama do trânsito pela Avenida da FEB. Temos ali um trecho em obras do BRT, bem próximo à trincheira do zero quilômetro, então o trânsito fica um pouquinho lento nesse trecho. Fora isso, trânsito fluindo na Avenida da FEB nos dois sentidos. Michele, na rotatória do zero quilômetro, temos ainda o trânsito congestionado na Avenida Prefeito Murilo Domingos e também na Avenida Ulisses Pompeu. Na rotatória do aeroporto, temos a Guarda Municipal de Várzea Grande, Operação Via Azul, puxando o fluxo de veículos das laterais do shopping. Está fluindo o melhor na Avenida Filinto Miller e o trânsito um pouquinho lento ainda na Avenida Arthur Bernardes. No centro de Várzea Grande, motoristas, temos o trânsito movimentado na Couto Magalhães, passando pelas lojas, região do comércio, mas está fluindo. Na Filinto Miller temos um pouquinho de lentidão nas proximidades com a Avenida Alzira Santana. Para o motorista que segue sentido ao aeroporto, temos um pouquinho de lentidão hoje na Avenida Júlio Campos, para quem está chegando aqui no centro de Várzea Grande, no acesso à Avenida Couto Magalhães, e aquela lentidão na rotatória do bairro Figueirinha. Breve lentidão para quem vem do centro de Várzea Grande pela rua Fenelon Miller, para quem vem da Avenida Júlio Campos, chegando todo mundo ali no acesso à Estrada da Guarita. Na Mara Andreasa, nesta manhã de sexta-feira, Michele, trânsito está movimentado, está um pouquinho carregado, mas está fluindo para o motorista que segue no sentido Cuiabá, na Mara Andreasa. E atenção, motorista, muito cuidado com o ciclista na ciclofaixa compartilhada da Mara Andreasa. Lembre-se sempre que o maior cuida do menor no trânsito, portanto, mantenha ao menos 1,5 metro de distância a ultrapassar o ciclista. E vamos agora para o outro lado da cidade, a ponte Sérgio Mota. Rotatória da ponte Sérgio Mota. Temos o trânsito movimentado na Doutor Paraná, nos dois sentidos, mas está fluindo. E a ponte Sarita Baracate, o trânsito segue fluindo com tranquilidade na Avenida São Gonçalo, no bairro Parque do Lago, aqui em Várzea Grande, Parque Atalaia, do outro lado da ponte. Esse é o panorama do trânsito aqui de Várzea Grande, Michele, para você, ouvinte da Cultura FM. Contem com a Guarda Municipal de Várzea Grande. Um excelente e abençoado dia a todos vocês que estão nos acompanhando. A sua segurança é a nossa missão.
1: Muito obrigado, Gustavo Tertuliano, pelas informações do trânsito aqui na 90.7 na manhã dessa sexta-feira. Eu já recebo a minha segunda convidada do dia de hoje, a professora, socióloga, doutora, analista política, Cristiane Fonseca. Cris, muitíssimo obrigada por aceitar o nosso convite para a gente dar uma zapiada, conversar um pouquinho sobre os últimos acontecimentos aqui na disputa eleitoral, nessa queda de braço entre Prefeitura e Câmara de Cuiabá, sobre a possibilidade de novos candidatos nesse círculo seleto de nomes que se colocam disponíveis para governar o nosso estado. É sempre uma satisfação estar na sua companhia.
3: Michele, é sempre uma satisfação receber um convite de você. Já disse várias vezes, né, que você, para mim, é uma referência na comunicação entre as mulheres. Então, é sempre muito bom estar contigo.
1: Cris, vamos começar falando de campanha ao governo do estado. A gente ainda não está na campanha, de fato. A gente está na pré-campanha, que vinha morna, mas parece que deu uma aquecida, né? Principalmente no embate entre Otaviano Piveta e Wellington Fagundes. A gente viu acusações sendo feitas por Otaviano, depois uma última declaração que foi considerada etarismo, ele dizendo, né, na terceira idade não sei se é hora de experimentar ser gestor do nosso estado. E o Wellington deu uma resposta mais acalorada, que não é o estilo de Wellington Fagundes, citando inclusive a reportagem que o Fantástico fez sobre aquele episódio acontecido envolvendo o atual governador e a ex-esposa. Isso já dá mais ou menos o tom do que a gente deve ter de fato no período de campanha eleitoral?
3: Sim, se nós estamos na pré-campanha e a gente já vem percebendo esse tensionamento, imagino que na campanha isso tende a se acentuar. E principalmente porque nessa pré-campanha, o que começa a aquecer mais os ânimos? Porque há uma percepção de que tem uma tentativa ainda de tirar o Wellington Fagundes do páreo. Então, se nós analisarmos aí nas últimas 3 semanas, sempre saiu uma matéria relacionada. Republicanos Nacional condiciona apoio a Flávio Bolsonaro a 4 candidaturas ao governo e uma delas é Mato Grosso. Aí você tem falas de deputados, você tem falas, né, variadas assim, relacionadas a possível não candidatura de Wellington Fagundes. Então, assim, isso já deixa o ambiente fragilizado. É como se o grupo do governador, o ex-governador Mauro Mendes, quisesse aí mais uma vez uma eleição por W.O. E que está claro que não vai ter. Então eu acho que o tensionamento começa quando começam a colocar em xeque a candidatura de Wellington Fagundes. E que eu diria para você que é uma candidatura certa, é uma candidatura que foi ratificada por várias lideranças, pelo Flávio Bolsonaro, pelo Valdemar da Costa Neto, e nós não podemos nos esquecer até da conversa que o presidente da Assembleia Legislativa, o Max Rossi, teve com o Valdemar da Costa Neto por 3 horas e nela ele volta dizendo realmente o Wellington é candidato.
1: Mas isso não causa um desgaste para o Wellington? Porque enésimas vezes a gente abre a rede social, tá lá Valdemar da Costa Neto junto com Ananias, junto com Wellington, dizendo, olha, nossa candidatura ao governo do estado é o Wellington Fagundes, a gente não arreda pé. Sucessivas vezes. Isso não traz um desgaste também pro PL, pro Wellington?
3: Traz desgaste, porque é igual quando a gente está naquele processo eleitoral que tem campanha sob júdice. Principalmente nas proporcionais, até mesmo a do Nery Geller na última eleição para o Senado. Então, assim, o eleitorado, ele fica assim, ele não tem clareza se realmente aquela candidatura é real e aquilo pode movimentar o voto. Mas o Wellington, por mais que possa ter desgastes, ele ainda vem se posicionando muito bem nas pesquisas. Desde que as pesquisas eleitorais começaram, o Wellington protagoniza a primeira colocação. Em nenhum momento houve oscilação do Wellington Fagundes aí entre segundo e terceiro colocado, mesmo diante dessas pressões. Então a gente percebe que tem uma candidatura aí maiúscula que vem sofrendo enfrentamentos, sim, desgaste, sim, né? Na semana passada, inclusive, acho que houve um desgaste metódico, né? Quarta-feira, o prefeito de Rondonópolis, né, declara apoio para Piveta. Quinta-feira, o prefeito de Campo Novo dos Parecis. Sexta-feira, o prefeito de Primavera do Leste. Então a gente percebe que tem algo orgânico do ponto de vista de organização de campanha do grupo de Piveta, do ex-governador Mauro Mendes, para fragilizar a candidatura de Wellington Fagundes. Mas vejo que é sim uma candidatura que está posta e passando as convenções, Michele, eu acho que todas essas dúvidas são retiradas. Aí não tem mais o que voltar atrás relacionada à viabilidade ou não, ou à concretude dessa candidatura.
1: Vamos continuar nessa discussão de majoritária, porque a gente teve um fato novo essa semana, que foi Mauro Mendes se reunindo, enfim, com Jaime Campos para discutir no âmbito do União Brasil esse projeto, a candidatura majoritária, que é defendido pelo Jaime e é combatido pelo Mauro. Né? Jaime disse à imprensa que não houve chamamento para que ele fosse vice de Piveta, como chegou a ser ventilado, mas que Mauro Mendes tentou convencê-lo e argumentar de que ele deveria disputar a reeleição ao Senado, e ele disse que isso ele não quer, que é um caminho que o bonde já passou e que se não der para ser candidato a governador, ele vai para casa. Como é que a gente enxerga esse aceno, Cris? É uma tentativa de compor para que o racha no grupo não prejudique outros projetos, inclusive do Otaviano Piveta, ou é outra sinalização que essa conversa aponta?
3: Bom, eu vou começar aqui pela última pesquisa ao governo que eu achei que foi importante. Na última pesquisa, quando você tira o nome do Jaime Campos, na primeira colocação continua o Wellington Fagundes, acrescentando 5 pontos percentuais, né, com a saída de Jaime. Natasha Lessarenko acrescenta 6 pontos percentuais e quem mais cresce é Otaviano Piveta com 10 pontos percentuais. Então, esse grupo entende que a candidatura de Jaime Campos, ela literalmente fragiliza e muito a candidatura de Otaviano Piveta. E até mesmo o grupo financeiro, que para mim pauta a política em Mato Grosso, que é o agro, já sinalizou que Jaime deveria ser chamado para um diálogo e acertar essas arestas para que ele estivesse junto no processo, no projeto Otaviano Piveta. Agora, Mauro Mendes convida Jaime num contexto em que nós estamos já nas finalizações por uma convenção onde as relações políticas, os projetos, eles já estão amarrados, já foram colocados. Eu diria para você que Jaime Campos, por ser senador, desde o início da organização do projeto do União Brasil, ele tinha que ter sido um dos primeiros nomes para o diálogo. Porque se ele é senador, ele tinha que ser naturalmente o candidato à reeleição, né, pelo Senado, ou então colocar o nome à disposição para um outro projeto da majoritária. Mas não foi isso que o grupo de Mauro Mendes fez.
1: E além de ser senador, é figura histórica do partido.
3: Sim, o ex-governador, sem ter um diálogo com União Brasil, do qual eu entendo que a família Campos é vanguarda desse partido, ele sinalizou Piveta como meu candidato a governador e sinalizou a candidatura dele pelo Senado no União Brasil. E nós sabemos que duas candidaturas de um mesmo partido é inviável politicamente. Então, Jaime Campos, ele realmente foi tirado do jogo, ele foi excluído do jogo. Então, uma tentativa agora de chamá-lo para uma possível reeleição ao Senado é uma fala frágil, é uma fala de quem está ouvindo que precisam ter tentativas, mas que são inviáveis hoje. Jaime realmente está tratando de uma candidatura do ponto de vista do governo do Estado. Né? Acredito até que nas convenções locais dentro do União Brasil ele deva aí conquistar maioria e ter o seu nome chancelado. Aonde os limites podem aparecer é quando a federação União Progressista venha a votar. Agora também, a depender disso, é a nacional quem define. Mas eu diria para você que há uma dificuldade hoje muito grande no Jaime Campos emplacar essa candidatura dele. E é alguém que tem um recall, né, importante no Estado. Ele sempre vem configurando nas pesquisas na segunda colocação, sempre com um percentual acima de 20%. Então, jamais, do ponto de vista político e pragmático, o grupo do ex-governador Mauro Mendes deveria ter excluído Jaime Campos das discussões. Agora que excluiu, eu acho que realmente é tardia qualquer possibilidade de negociação. Principalmente porque nós já ouvimos outrora, fala tanto dele quanto do Wellington, né, que de uma possível candidatura entre eles, de uma ou de outro, haveria o apoio, né, a troca de apoio entre ambos. Então, eu acho até que está mais viável, a depender da não candidatura de Jaime, um diálogo que alguém que não é do seu partido, que é com o Wellington, do que do próprio Otaviano Piveta. O próprio Otaviano Piveta também foi tardio ao entender e chamar Jaime Campos para um diálogo.
1: Ananias, que é presidente do PL, está nos acompanhando, ele diz assim: há desgaste zero e não haverá WO, haverá WF. Se fossem inteligentes, eles iriam demonstrar apoio na campanha. Acredito que são os prefeitos, né? Agora, só se lascam. Porque o Ananias, a gente sabe, vem acompanhando, ele disse que aqueles que não seguirem a determinação do partido, o caminho é a expulsão, né? Tem a infidelidade partidária, o vereador Ranalli teve aqui e reforçou esse posicionamento, né? Olha, foram eleitos pelo 22, precisam apoiar o projeto do 22, o projeto do 22 é o Wellington Fagundes, então não tem sentido mesmo que os prefeitos se posicionem de forma divergente. E acredito que embora, mesmo se Piveta for o vencedor, ele não vai prejudicar as cidades em nome desse processo eleitoral. Então, só para a gente registrar aqui a fala do Ananias, de mais uma vez, né, ratificando a participação de Wellington Fagundes no processo eleitoral. Agora vamos falar um pouquinho da candidatura que está no espectro da esquerda, né? A gente estava falando aqui das candidaturas à direita. Até então, a gente acreditava que Natasha Zlessarenko estava confirmada, que era a pré-candidata da federação. Da federação, não, apoiada pela federação pelo PSD. E começaram a surgir buchichos de que Emanuel Pinheiro poderia se colocar ao governo do estado. Isso começou já tem um tempo.
3: Sim.
1: Mas não havia nada que sinalizasse nesse sentido, a não ser notas que eram publicadas pelos veículos de comunicação. Muitos até diziam que era plantação, conversava com um deputado ou outro. Eles diziam, não, não tem isso, é Natasha, candidata, já está referendado o nome. Só que nessa semana, o presidente do PSD, senador Carlos Fávaro, disse, olha, o Emanuel colocou o nome dele, se ele se viabilizar, a gente vai escolher democraticamente, acho que a Natasha saiu na frente, já tem o apoio da federação. Pode vir mais uma rasteira na Natasha por aí, Cristiane?
3: Eu imaginei que isso seja possível, né? Até porque, assim, uma coisa é real. A Natasha colocou o nome dela à disposição, já tem um ano, né? Chancelado pelo PSD e chancelado pela federação. Agora, tem um ponto sensível na candidatura da Natasha. Eu acho que uma das coisas é, nós temos três candidatos hoje da direita, centro-direita. Ela seria o único nome do campo progressista. Então, o que, que você espera da Natasha? Uma candidata, né, que por não ter telhado de vidro, ou seja, ela nunca se colocou à disposição de algum outro pleito, ela teria condições reais de fazer enfrentamento com esses três nomes e ser mais incisiva, inclusive. Então, eu acho que a militância espera um pouco disso. E você vê isso de maneira muito tímida da Natasha. As falas sempre são muito genéricas, nada pontuais, nada relacionado a candidatos específicos. Então, eu vejo que há uma fragilidade aí do campo progressista avançar num tom mais político e mais forte. Principalmente pensando que o projeto central é a reeleição de Lula. Por outro lado, parece...

0: Parece que essa é uma compreensão que a Natasha tem fragilidade também para entender e para aceitar. Que é o quê? Quando nós falamos da esquerda aqui em Mato Grosso, eu diria que de maneira orgânica deve ter um teto de aproximadamente 200 mil votos. Então isso não é potencial eleitoral para você vir com uma candidatura majoritária. O que que significa? Você precisa dos votos do Lula. Você precisa de um candidato que banque o nome do Lula. E percebemos também uma timidez da Natasha, inclusive quando a federação colocava até certa resistência em relação ao nome dela, é porque ela justamente tinha esse receio de trazer o nome Lula para a campanha. Agora, é Lula quem tem acima de 30% dos votos válidos em Mato Grosso. Então, é a cola com o nome dele e uma possível transferência que pode fazer ela ter um potencial eleitoral maior. E ontem, inclusive, analisando a troca de marqueteiro dela, né, uma das falas é de que se trabalharia com a ideia de avançar em votos até da centro-direita. Então, vamos lá. A centro-direita e a direita já têm três candidatos. Então, ela não é essa referência dos nomes. Então, nesse sentido, fragiliza aquilo que é um projeto maior, Lula presidente, e um Lula que pode alçar aí. A transferência de votos para os quadros que estão nesse espectro político. E surge então o nome de Emanuel Pinheiro, que dessa vez eu percebo por parte do Fávaro uma sinalização positiva, né? Ele não coloca, não, tudo está definido. Pelo contrário, ele deixa que as coisas estão abertas, né? E que se o Emanuel conseguir organizar a sua candidatura, que passa por conversar com a própria Natasha, ele coloca isso, né? Ele precisa dialogar com a Natasha e também com a federação, ele pode sim ser um nome viável. E quando nós pensamos no nome de Emanuel Pinheiro, provavelmente você teria um nome de maior enfrentamento, né? Emanuelzinho é vice-líder do governo, então assim é impossível Emanuel bancar uma candidatura sem que ele esteja aí relacionado ao campo progressista. Como foi prefeito, tem 38 anos de política, é alguém que naturalmente teria um tom mais incisivo na campanha.
1: Até pelo histórico com o atual grupo que está aí, né?
0: Exatamente. Então, assim, é alguém que saberia fazer um enfrentamento real. Eu vejo uma eleição muito mais competitiva com a entrada do Emanuel Pinheiro. Inclusive, eu vi uma fala do Barranco ontem dizendo assim que, de repente, a manutenção da Natasha seria porque isso foi aprovado na federação. Apesar que ele responde isso somente pelo PT, não por toda a federação, que tem o PV e tem o PCdoB. Mas, ao mesmo tempo, ele fala: nós não vemos dificuldade em pedir voto para Emanuel Pinheiro, porque eu acho que dentro desse próprio grupo, eles percebem que, pelo recall dele enquanto político, prefeito, deputado, alguém que conseguiu dialogar de maneira muito propositiva com o funcionalismo público, Emanuel se torna prefeito de Cuiabá pelo enfrentamento que ele fez em defesa dos servidores públicos, assim como a própria Janaína se torna uma referência hoje também pela luta em defesa dos servidores públicos. Então, a entrada dele seria um ponto mais competitivo nas eleições. Agora, tem um caminho aí, né, a se construir. Por exemplo, a Natasha é alguém que já foi atropelada numa outra eleição. Tinha o nome à disposição até os 45 do segundo
1: Foi
0: tempo,
1: referendada em
0: né?
1: convenção.
0: Exatamente, e depois teve o nome retirado da noite para o dia, né? E nesse momento agora o Fávaro pelo menos diz para ela o seguinte, né? Não haverá atropelo, mas haverá construção. Pode haver construção. E aí vai depender da habilidade do Emanuel, desse diálogo com a Natasha Lessarenko e com a própria federação, né? Então vejo como uma candidatura que é possível, sim, principalmente quando eu vejo a fala do Fávaro, que é o presidente do partido, e você percebe que ele não joga um balde de água fria nisso. Né? Ele coloca que dentro do partido tem espaço para isso, e inclusive ele fica feliz de saber que o partido tem hoje dois nomes à disposição.
1: Ontem, conversando nos bastidores, né, para saber como é que estava repercutindo essa situação da possibilidade de de Emanuel Pinheiro assumir essa postura, né, do candidato ao governo, com apoio da federação, pelo PSD e tudo mais. E algumas pessoas me disseram o seguinte, que haveria resistência dentro do PT para que Emanuel assumisse essa condição. Né? A gente sabe que o PT tem várias frentes, né? Vários grupos, e que alguns desses grupos não viam com bons olhos essa modificação. Apesar do Valdir Barranco ter dado essa declaração, a gente pode ter um PT desunido no que diz respeito a trocar Natasha por Emanuel Pinheiro?
0: Vejo isso dentro do Partido dos Trabalhadores, sim. Ontem a fala da presidente Rosa Neide foi de uma demonstração inicial de resistência. Ela fala que pelo PT já está sacramentado o nome de Natasha.
1: Gravaram juntas para a rede social, né?
0: Isso, como se não houvesse possibilidade de mudança. Ela até chega a ponderar que Natasha já teve resistência desse grupo e nós percebíamos que a resistência era justamente a Natasha bancar o nome de Lula como presidente da República. Porque de todos os projetos, esse é o principal do Partido dos Trabalhadores no Brasil. Então, quando ela começa a abrir essa possibilidade de diálogo, o PT fecha em cima do nome dela. Agora, você tem o PV, que tem o Estopa, que foi vice do Emanuel.
1: E essa semana teve aqui na rádio e fez justamente a fala em cima do que você está dizendo, Cris. Nós precisamos de uma Natasha mais incisiva. Ela não está tendo esse posicionamento que é mais incisivo. E a gente já teve aqui integrantes do PCdoB também, só fazendo um parênteses para você concluir, que dizem a mesma coisa. A gente não acha que o desempenho esteja de acordo com o que pode ser e talvez a gente tenha que procurar um outro nome. Então, existe esse buchicho dentro da federação.
0: Então, e você colocou uma coisa importante, né? Dentro da federação não tem partido maior que define, né? Então, se o PV, o PCdoB, por exemplo, colocar o ponto de que há possibilidade de mudança e, de repente, chancelar o nome do Emanuel, o PT pode ficar isolado nessa decisão e Emanuel conseguir bancar a sua candidatura. Porque realmente, Michele, o que acontece? Tem duas variáveis aí também. A Natasha, ela é uma outsider no processo eleitoral. Ela nunca disputou uma eleição. Ela é um nome desconhecido. E na política, o ser conhecido já é um ponto de vantagem. Então, muitas pessoas falam, o Jaime vai ter dificuldade na eleição porque é o que tem a maior rejeição. Mas é também quem tem um percentual alto. Porque ser conhecido traz também o desgaste, mas traz também o potencial de reconhecimento. E reconhecimento significa, muitas vezes, voto. Principalmente quando você não conhece todos os candidatos. E aí, nesse ponto, a comparação entre um candidato que está há 38 anos na política, alçando mandatos que vão desde deputado estadual como prefeito da capital, e alguém que ainda não tem esse reconhecimento e conhecimento na população, existe aí uma balança que pende para o lado de Emanuel. E realmente essa fala é muito incisiva, porque o que se esperava da Natasha era realmente, ela é mulher, né? Ela é do estado em que somos tricampeões em feminicídio. Você ponderou aí que o Wellington entrou numa questão relacionada, né, a um dos candidatos à questão de violência doméstica. Então, assim, ela era a ferramenta mais incisiva para fazer esses enfrentamentos. Inclusive, ela poderia ir, né, para enfrentamento com os três candidatos hoje que estão à disposição. E não se tem isso por parte da Natasha. As falas sempre são muito blasés, são sempre falando de temáticas gerais, e não é isso que se espera de alguém que é candidato ao governo. Tanto que aqueles que não são neófitos da política, como Piveta, como Wellington, como Jaime, estão o tempo todo nos veículos de comunicação se enfrentando em debates, críticas de um lado, respostas do outro, porque isso é a sinalização de que há movimentação política. Mas nós não conseguimos, por exemplo, achar em notinhas nos veículos de comunicação que a candidata Natasha fez uma fala desconstruída. Não tem, né? Então, para alguém que é do campo progressista, eletricista que você já percebe daí uma resistência natural, você já espera isso e não tem. E de alguém que não tem aí nenhum lastro da política, ser mais incisiva, sem daí receber a crítica do outro lado, porque ela não tem desgastes desse ponto, seria muito bom. E ainda ratifico outra questão, né? Para mim, o ponto do presidente Lula é central, né? Como eu disse, se a gente pensar aqui do ponto de vista, vamos pensar que para o Senado hoje saia uma candidata do PCdoB, por exemplo. Ela vai ter um teto aí de 200 mil votos, porque é o teto da esquerda aqui. Então, se Fávaro quer galgar a reeleição ao Senado, se Natasha quer ser governadora do Estado, a cola tem que ser com o voto dos lulistas. Lulistas não são petistas. Lulistas, necessariamente, não são pessoas do espectro da esquerda. Então, talvez, aquele que possa se colocar como candidato de Lula aqui pode atrair esses votos. Mas quando você vê um marqueteiro, né, dizendo que nós criaremos uma Natasha que também possa dialogar com a centro-direita, você está desconstruindo aquilo que poderia ampliar o recall eleitoral dela, que é justamente chamar o eleitor do Lula para caminhar com esse campo.
1: Cris, agora são 8 horas e 32 minutos. Eu vou pedir para a gente fazer um intervalo. Na volta, a gente vem falando sobre a disputa para o Senado Federal. Daqui a pouquinho, não saia daí. A gente volta já já.
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0: A gente está de volta com o Jornal da Cultura e eu converso hoje com a cientista política, socióloga, doutora Cristiane Fonseca. A gente está falando sobre o processo eleitoral aqui em Mato Grosso. Num primeiro momento falamos das candidaturas ao governo e agora eu queria conversar um pouquinho, Cris, sobre as candidaturas ao Senado, né? Começando por Janaína Riva. Janaína, a gente sabe que ela tinha, pelo menos, uma inserção pelos dois campos, né? Mas aí, no processo eleitoral desse ano, ela disse assim: olha, o MDB é de direita, nós vamos apoiar o Flávio Bolsonaro, eu sou Flávio Bolsonaro. Aí começou a pulular, caso Master e confusão e rolo, tiro, babado, né? Briga de família. E a gente meio que viu a Janaína desaparecer desse cenário. Como é que fica isso, né? O eleitor vai cobrar esse posicionamento? Isso traz um desgaste? Como é que fica a Janaína? Porque a gente já viu, por exemplo, nomes da esquerda, como o Léo Rondon, tentando bater esse carimbo, né? Olha, quem gosta do Lula não vota na Janaína, por exemplo. Qual é a análise que você faz da estratégia que ela escolheu percorrer nesse momento?
1: É bem interessante sua fala, porque realmente nós tivemos uma Janaína Riva, como você disse. O MDB Mato Grosso é de direita e caminharemos com Flávio Bolsonaro. Para mim, essa fala era de uma sinalização de uma composição ali PL-MDB. Ou seja, ela colocando o nome à disposição para ser o outro nome do Senado junto com Medeiros. Ok, aí você ponderou uma série de outras coisas. Tirando isso, há outros diálogos aí de bastidores. E nós percebemos uma certa aproximação de Janaína ali desse grupo, do ex-governador Mauro Mendes, do próprio Piveta, ainda que de maneira muito blasé, não se fala disso de maneira tão incisiva, mas assim, nós percebemos alguns pontos. Então vamos colocar alguns aqui. Janaína Riva fazia parte da CPI da Saúde. De todas as CPIs que tem na Assembleia Legislativa, a mais contundente, a mais importante, a que realmente investiga este governo e não o governo federal, como foram as outras que entraram em pauta, ela que fazia parte da comissão, por 5 faltas, né, ela foi substituída pelo deputado Botelho. E eu, particularmente, não consigo acreditar que essas 5 faltas alternadas, ela seja dificuldade de agenda, sabe? Eu consigo ver um olhar muito mais pragmático diante disso. Em tempo que ela sai dessa CPI da Saúde, que vai no coração, né, da gestão do ex-governador Mauro Mendes, na semana seguinte, o próprio Mauro faz falas propositivas em relação a ela, dizendo que nos últimos meses a Janaína tem tomado uma postura diferente, né, para com o executivo, e que ele vê que as portas estão sim abertas para o diálogo com o MDB, mas que, é claro, essa decisão ficará a cargo de Otaviano Piveta. Então, quando eu vejo uma fala propositiva de alguém que era antagonista até pouco tempo atrás e uma saída repentina da CPI da Saúde, para mim há uma sinalização com outro grupo que não mais somente o PL. Porque você já não vê mais a Janaína trazendo esse discurso incisivo à direita, Flávio Bolsonaro. Até porque eu imagino que ela tenha tido acesso a pesquisas qualitativas e ela viu que o voto dela é muito atraído, né, pelo campo progressista. As pessoas pensam num primeiro voto do campo progressista e o segundo nome geralmente vem como dela. E até além do Rondon, Léo Rondon, a própria Rosa Neide disse que depois dessa fala dela de ser de direita e ser Flávio Bolsonaro, o PT faria uma campanha do não voto em Janaína Riva, né? Justamente porque ela não caminha dentro dos votos que ela vem recebendo. E nós estivemos numa entrevista recente com o deputado Wilson Santos, né? E ele, como bom historiador, faz todo, né, uma construção das eleições que tiveram em Mato Grosso, e ele apontou que em uma dessas eleições, dois grupos muito rivais resolveram se aliar no processo eleitoral e isso acabou trazendo a vitória de nenhum dos dois, né? Então, colocando em xeque que talvez a Janaína deva realmente assim, se estabilizar do ponto de vista de para qual grupo ela quer realmente se aliar, porque há um flerte geral, agora o que é normal, a gente está em período de conversas
0: de
1: mesmo,
0: construção,
1: né? De construção, mas assim, uma Janaína que construiu o seu recall com funcionalismo público, antagonista do Pedro Taques, antagonista do Mauro Mendes, mas hoje também está aberta a discussão com esse grupo, deixa uma incógnita, principalmente esse grupo que tem um desgaste entre o funcionalismo público. Então, podem se criar contradições aí.
0: Mas me diz uma coisa, Cris. Esse flerte com o grupo seria Janaína vice, não mais senadora?
1: Eu vejo a Janaína como senadora ainda.
0: Ao lado de Mauro Mendes.
1: Ao lado de Mauro Mendes. Até porque, assim, quem o Mauro Mendes tem hoje para disputar ao lado dele? Porque o convite para o Jaime Campos, para mim, é apenas protocolar. Né? É para dizer que, olha, a gente tentou, fizemos a nossa parte. A Margarete Busetti tenta colocar o nome dela à disposição, mas eu creio que nem dentro do Progressistas ela consegue bancar essa candidatura. Então, o que, que você tem? Um Mauro que ainda está sozinho. Então, eu não veria dificuldade de ter a Janaína como candidata ao Senado. Até porque ela ratifica que a candidatura é ao Senado. E isso me faz lembrar muito daquele bilhete que foi encontrado, né?
0: Do Flávio.
1: Que quando tinha o nome da Janaína Riva, será candidata de qualquer jeito, né? E ali era ao Senado que estava sendo colocada a candidatura. Então, eu vejo que nós não teríamos uma Janaína de coadjuvante do Piveta, ainda que poderia ser interessante para ela, né? Já que o Piveta, se viesse a ser eleito, ele só teria um mandato e ela poderia vir como um nome natural ao governo do estado. Mas, por outro lado, há relações ainda, né, com o Wellington Fagundes. A proximidade entre os dois, ela está muito clara. Independente das questões familiares, a gente percebe que até em espaços políticos, a recente viagem para a China, momentos em Brasília, os dois sempre estão juntos. Então, você poderia ter uma Janaína, sim, de repente compondo com o Mauro Mendes, mas até flertando, de certa forma, com o Wellington. E como na política, Michele, eu não duvido de nada, você ter aí um nome de um mesmo grupo em dois lados pode até ser vantajoso, né? Se um não tem êxito, você apara o outro no que foi derrotado, né? Então, eu não veria aí dificuldade de Wellington e Janaína, de repente, estarem em campos opostos, mas de alguma forma ainda se aliando com certas proximidades políticas.
0: E Mauro Mendes, né? Tem dificuldades nesse momento em razão do caso Master, em razão da CPI que acontece na Assembleia, embora a gente veja um movimento bastante intenso para que a CPI não avance, né? Inclusive com decisões judiciais, com o atrapalho dos próprios membros da CPI. Qual é a análise que a gente faz desse momento do nome de Mauro Mendes na disputa?
1: Sempre eu gosto de falar da questão de pesquisas, né? E eu sempre ratifico que pesquisa é retrato. E todas as vezes Mauro Mendes na primeira classificação. Mas a ampla maioria dessas pesquisas eram feitas Mauro Mendes governador do estado. Aquele que tinha a caneta do governo do estado. Aquele que dialogava diretamente com os deputados estaduais, por exemplo. Aquele que tinha possibilidade de dar estruturas para fechamentos e articulações, mediações políticas, né? Esse Mauro Mendes não tem mais a caneta do governo, que é uma caneta forte. A máquina do governo, ela é muito forte. Ah, mas ele é aliado do Piveta. Piveta é uma coisa, Mauro é outra, e a caneta não está na mão dele. Até porque o próprio Piveta percebe dificuldade nele também avançar na candidatura para o governo. Então, o Mauro precisa correr com a candidatura e com a campanha dele. Então, eu vejo um Mauro que vai desidratar agora. A primeira desidratação dele é porque ele deixa de ser governador, né? Isso já fragiliza o projeto. E aí vem as outras variáveis, né? Que a gente percebe o Mauro Mendes que já não está mais blindado. Então, são os consignados. Então, é a questão caso master, Vorcaro, né? A juíza permitiu que ele pode continuar sendo chamado de Mauro Master, né? Na decisão de ontem. Então, assim, aquilo que tinha de blindagem agora já começa a ficar mais frágil, né? E principalmente, caso o Emanuel Pinheiro entre na disputa, o antagonismo vai ser muito maior, porque ele vai acabar usando como filão o antigo governo, que era de Mauro Mendes. Então, as críticas a essa gestão também virão de maneira mais incisiva. Então, nesse sentido, eu vejo que, quando nós analisamos o Senado, para mim é um espaço aberto ainda. Não tem um eleito ainda, né? Uma eleição campo aberto, assim como eu

0: vejo que para o governo também encontras dessa maneira. Porque o Mauro Mendes, que outrora liderava e com um percentual muito alto, nas pesquisas dele já pós, né, a renúncia ao governo, você já começa a perceber uma proximidade maior entre ele, primeiro colocado, e o segundo colocado. Então não é uma eleição que está garantida.
1: Sacramentada,
0: E
1: né?
0: tem aí agora o momento em que ele vai desidratar, porque a campanha, quando começa, é como você mesmo disse. Se na pré-campanha, né, já está havendo judicialização, eu não posso ser chamado de Mauro Master. Imagina como isso será na campanha, no horário eleitoral. E com as redes sociais agora mais pujantes ainda como nunca, eu vejo que isso é uma realidade.
1: E tem um outro fator também, né, Cris? A gente que vivencia e acompanha isso diariamente é quem está preocupado com eleição nesse momento. Porque o eleitor, de fato, agora está vivenciando Copa do Mundo, não está sabendo nem quem são, de fato, os nomes colocados. E eu digo isso conversando com gente muito próxima, que a gente imagina assim, nossa, me perguntaram esses dias, Mi, mas. Quem é que está aí para disputar o governo? Quem é que está para disputar o Senado? A gente fica com uma ideia de que as pessoas estão envolvidas como a gente se envolve e não estão. Então, esse também é um fator que deve ser colocado em consideração, né?
0: É, porque nós estamos numa bolha, né, Mi? Eu falo
1: Exato.
0: assim, quando nós analisamos a fragilidade ou a força de algum candidato, tem muito a ver do que a gente ouve nas nossas próprias bolhas. Mas eu ratifico o que você disse. A população como um todo, tem pessoas que ainda pensam que Mauro Mendes vai novamente como candidato ao governo. Tem gente que pensa que Janaína, por exemplo, é candidata ao
1: A
0: governo.
1: governo.
0: Então, assim, a própria entrada do Emanuel agora faz muitas pessoas não entenderem nada, se é que ele vai conseguir viabilizar isso. Então, realmente, eu acho que essa construção aí, para a população ter o entendimento, é quando houverem as convenções, que aí os nomes estão sacramentados, e aqueles 45 dias de campanha. Porque daí há presenças massivas nos veículos de comunicação, vem os debates também. Eu vi que esse ano terá debate para o Senado também. Então isso vai ser importante para identificar, porque a gente tem um grande número de candidatos ao Senado. Até o governo tem um número grande, né? Mas que provavelmente não participarão do debate porque não tem aquele coeficiente para participação. Então, nesse sentido, a campanha ainda ela é sob os nossos bastidores, né? Mas por isso que eu fiz questão de falar da pesquisa, Michele, porque ali a gente está lidando com números reais, números pragmáticos, né? Que quando você olha o Mauro Mendes, governador, o número era muito alto dele, da primeira colocada para a segunda colocada, era a Janaína. Agora você já vê uma
1: Um
0: distância
1: encurtamento, né?
0: menor, né? Então, por isso que eu ainda prefiro ficar com esses números de uma pesquisa que é estimulada, porque daí as pessoas. Ah, sim, então esses são os candidatos, né? Porque até então, acho que para a população em geral, esse é um desconhecimento. E eu até pontuo, né? Esse ano a gente teve um aumento significativo na ampliação do voto jovem, 16, 17 anos. Só no Instituto Federal foram feitos mais de 700 títulos, porque o TRE esteve lá. Mas nós percebemos ali, por parte dos nossos próprios estudantes, essa não clareza de quem é senador, quem é deputado, quem é governador. Às vezes, eles confundem esses quatro cargos: deputado estadual, senador, federal e
1: E governador.
0: governador. O que fica muito claro é a polarização nacional, né? E para eles, entre Lula versus Bolsonaro. Então, realmente, acho que a campanha vai ser determinante para daí a gente começar a entender, né? E ver como que a população vai avaliar esse cenário. Por isso eu disse para você, eu prefiro me pautar não necessariamente pelas nossas bolhas, mas pelos números. E nem da pesquisa espontânea, da que
1: Da
0: é
1: estimulada.
0: estimulada. Porque na estimulada você está dizendo para a pessoa: ei, peraí, mas é esse, esse, esse e esse candidato. Ah, esses que são? Não, então peraí, eu voto nesse, eu voto naquele. Então ali você pode ter uma certa sobriedade. Agora, é claro que pesquisa também, ano eleitoral, tem aí as suas nuances de muitas vezes nós não termos números que realmente sejam reais.
1: Reais.
0: Mas eu diria que pela última que nós tivemos, que tem uma sobriedade até do quadro como ele está sendo apontado, ela me pareceu fidedigna e realmente demonstra essa conjuntura.
1: Cris, agora, como é que você vê? de novo, no mesmo grupo, Pedro Táxi e Carlos Fávaro. Né? A gente tem um histórico de desentendimento, a gente sabe que quando o nome do Pedro Táxi foi apresentado como sendo o segundo para a disputa ao Senado pelo Edinho, que é presidente do PT, naquela reunião malfadada que aconteceu aqui em Cuiabá, a repercussão foi terrível, né, com uma resistência muito forte porque não teria um diálogo. Depois isso foi se construindo e por pedido da Nacional houve a ratificação do nome do Pedro Táxi, mas nós ainda não tivemos, por exemplo, a retirada do nome da Patrícia, que é do PCdoB, professora da Universidade Federal de Mato Grosso, Patrícia Nogueira, que também se coloca como pré-candidata, né? Tem ganho, tem prejuízo a composição Fávaro-Pedro Táxi nesse espectro progressista? Como é que você enxerga isso?
0: Bom, a todo momento uma coisa que sempre foi clara é: Fávaro é o nome do campo progressista ao Senado, é o candidato do Lula. Ponto. Táxi surge depois, colocando o nome dele à disposição, pelo PSB, que é o partido do vice-governador, então naturalmente seria o candidato do Lula. Agora, você tem esse eixo aí que é a Janaína, que ainda carrega um campo progressista como seu segundo voto, principalmente pela questão do funcionalismo público, que a gente sabe que tem aí um quantitativo significativo no Estado. Ela ainda não foi retirada desse espectro político e desses eleitores. Então, quando nós olhamos a chapa Fávaro Pedro Táxi, eu não vejo hoje como uma chapa que soma, eu vejo como uma chapa que divide, né? Tem os eleitores do Pedro e tem os eleitores do Fávaro. Isso não está amarrado. São poucas as vezes que nos diálogos você percebe, até mesmo de bastidores, o meu voto é Fávaro e Pedro. Inclusive, eu já ouvi pessoas, até por conta desse protagonismo que o Pedro teve em relação aos enfrentamentos com o ex-governador Mauro Mendes, aos consignados, ao caso da Oi, muitas pessoas sinalizando: olha, eu voto no Pedro e devo votar na Janaína. Sabe? Não era nem o nome do Fávaro que estava como primeira opção. Então, o Fávaro precisa massificar mais ele como candidato do Lula, né? E aí é nesse momento que pode ter um racha aí de voto entre eles. Eu não vejo que eles trabalham com públicos complementares. Alguém que vota no Fávaro e vai votar no Pedro. Provavelmente aquele que vota no Fávaro votaria na Patrícia Nogueira, né? Votaria em algum outro quadro do PT ou do PCdoB. Mas não há essa mesma cola em relação a Fávaro e Pedro Táxi. E por isso a gente percebe um Fávaro que ainda tem dificuldades de aceitação, mesmo que hoje já houvesse uma chancela ali do PT, até porque essa decisão, eu não penso que ela é local, essa decisão é nacional.
1: É de cima para baixo, né?
0: É, dificilmente o vice-presidente da República vai perder um enfrentamento num diálogo nacional para o diretório local, né? Eu não vejo essa possibilidade. Então, ambos aí terão que caminhar juntos. Mas a cola entre os dois nomes, ela não é complementar. Eu vejo que os eleitores de ambos escolhem um ou outro, né? São pessoas que têm posicionamentos diferentes. Se nós pararmos para analisar aqui só de maneira frágil, rápida, você tem um Pedro Táxi, por exemplo, que faz duras críticas ao ex-governador Mauro Mendes, e aí entre outros pontos que nós trouxemos aqui. Mas você vê um Fávaro que ele é mais comedido, por exemplo, em relação a essas críticas. Ele quer bancar a candidatura dele para o Senado como candidato do Lula, mas sem que necessariamente ele precise fazer esses enfrentamentos com o grupo de Mauro Mendes. E talvez isso seja um cálculo pragmático também. Eu não me esqueço aqui que a elite econômica do Estado, ela define e muito a estrutura política no Estado.
1: E já
0: e
1: declarou.
0: Essa elite já declarou. Nossos candidatos são Otaviano Piveta para o governo, Fávaro para o Senado e Mauro Mendes para o Senado, né? Então, talvez por isso você não tenha um Fávaro tão incisivo, por exemplo, na crítica à gestão do atual governo. Talvez ele possa vir a mirar mais no

0: deixar de ganhar se houvesse essa colada, né, com o grupo do Lula e a esquerda assumindo o Pedro Táxis. Então, ele saindo isolado é muito ruim, porque esses 200 mil votos que ele poderia agregar podem justamente ficando para uma outra candidata que não tem chances reais de vitória. Agora, o campo progressista vai precisar se alinhar muito bem, porque eles têm condições reais de fazer um nome. Vejo até que o nome do Fávaro é o mais viável hoje. Vem aparecendo nas últimas pesquisas na terceira colocação. E por que isso, Michele? Porque na direita você tem 4 nomes que são candidatos ao Senado. E isso faz com que se divida muito esses votos. Vai ter uma fragmentação dos votos da direita e da centro-direita. Agora, se no campo progressista você tem 2 candidaturas e uma delas construída muito mais tempo, que é a do Fávaro, né? Assim, acho que desde quando ele assume o ministério fica claro que ele vem para a reeleição.
1: Que o projeto é reeleição, é.
0: E o projeto é ser o candidato do Lula aqui. Então, ele pode trazer essa fatia do campo progressista dos eleitores do Lula e aí ter até um percentual mais alto do que esses outros 4, pelo menos de um desses outros 4, que vão dividir o mesmo eleitorado.
2: Cris, a gente está assim em cima do tempo. Eu queria que você fosse breve para saber de você. Acredita que pela primeira vez Mato Grosso terá segundo turno para governo?
0: Vejo que dessa vez nós estamos mais próximos de um segundo turno, o que seria muito bom, Michele. Eu acho que a população mato-grossense precisa de uma eleição que ela possa votar conceitualmente no primeiro turno e no segundo de maneira pragmática. Acho que as últimas eleições em que todas elas eram pautadas no primeiro turno. A última, por exemplo, de reeleição, que nós chamamos de eleição WO, por exemplo, ela enfraquece muito o processo democrático. Então, hoje caminha, sim. Até o nome da Natasha já vinha aparecendo nas pesquisas com 10 pontos percentuais. Então, é um quantitativo que você já coloca aí como um possível segundo turno, porque todos os candidatos que estão postos, pelo menos os mais competitivos, têm acima de 2 dígitos. Então eu vejo que Mato Grosso dessa vez possa passar sim por um segundo turno.
2: E vou aproveitar a sua presença, você já fez a escolha, para que você anuncie qual é a música que a gente encerra o programa no dia de hoje.
0: True Colors, Cyndi Lauper.
2: Então, ao som de Cyndi Lauper, a gente se despede nessa sexta-feira aqui no Jornal da Cultura, agradecendo a você que ficou conosco até esse momento. Muito obrigada pela companhia. Tenha um excelente fim de semana. Na segunda a gente está de volta a partir das 7 da manhã, esperando mais uma vez contar com a sua companhia. E vai Brasil, domingo tem jogo.
0: Estaremos na torcida, né, Michele? Um time que o Brasil nunca ganhou, foram 4 jogos, 2 derrotas, 2 empates, mas esperamos que dê aquela zebra, né?
2: Quebrar esse jejum.
0: Vamos quebrar, né? E aí, quem sabe, pegar uma Inglaterra mais à frente. Eu quero acreditar no Hexa, acho que o Brasil merece isso.
2: É isso, gente. Um beijo e até segunda.

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2: Bom dia, Cuiabá. Bom dia, BG. Bom dia, Mato Grosso maravilhoso. 10 horas e 1 minuto. Hoje é sexta-feira, 3 de julho de 2026. Eu sou Mila Rize, chegando para ficar juntinho nesse climinha gostoso até as 2 da tarde. Temperatura 16 graus e umidade relativa do ar 85%. Coordenação é do Leno Franz, a programação é do Beto Silva, direção geral Dorileu Leal. Bora pra 83, vamos abrir o meu horário com a Cyndi Lauper.

0: 10 e 18, um bom dia pra você. Disappear in Nexus. Comida com Titãs e Kiss from a Rose com CEO. Câmara de Cuiabá reduz para 96 vagas projeto de novo concurso público e retira médicos e enfermeiros.
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0: O projeto de lei complementar que reestrutura o quadro de servidores efetivos da Câmara Municipal de Cuiabá foi protocolado ontem, com alterações no quantitativo de vagas em relação ao planejamento inicial divulgado pelo Legislativo. A proposta funciona como um ponto de partida administrativo para a realização de um novo concurso público na Câmara. O texto definitivo, apresentado pela mesa diretora, fixa a criação de 96 cargos permanentes, substituindo a previsão anterior, que era de 111. Os valores de remuneração serão informados quando o edital do concurso for publicado. A matéria tramita em regime de urgência especial devido às regras da Lei de Responsabilidade Fiscal que impedem atos de aumento de despesa com pessoal nos 180 dias anteriores ao encerramento do mandato dos vereadores. A aprovação do projeto é o requisito legal para que a Casa de Leis contrate e a banca organizadora e publique o edital do concurso público. Os anexos do projeto oficial detalham a nova distribuição dos cargos de nível médio e superior. Redação Thalita Rocha.
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0: Cultura FM 90.7, a rádio oficial do Flashback Big Mountain, Baby I Love You Way, Olhos Certos com Detonautas, Rock Club e também Hardway Come Back.
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0: Cultura FM 90.7, a rádio oficial do Flashback, Angel Eyes, Wet Wet Wet, Barrados no Baile com Eduardo Duzek e Luck com a Dana Summer. E o projeto Viva o Seu Bairro visita os moradores do residencial José Carlos Guimarães em Várzea Grande neste sábado, 4 de julho. 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São serviços de saúde, exames laboratoriais, mamografias, vacinação, terapias integrativas, vacinação de animais, orientação jurídica, renegociações de débitos com a Energisa, DAE Várzea Grande, IPTU e regularização fundiária. 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

0: Um bom dia para você.
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0: Uma belíssima manhã desta sexta-feira, 3 de julho de 2026. Temperatura 17 graus, umidade relativa do ar 81%. Bora para 85 com Simple Red, Holding Back the Years, Cultura FM.

0: 11:21, bom dia pra você, Revolta dos Dantes, Engenheiros do Havaí, Always, com Erasure. Hospitais deverão adotar medidas de prevenção ao tromboembolismo venoso.
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0: Hospitais públicos e privados e demais unidades de saúde com serviços de internação deverão manter uma estrutura voltada à prevenção do tromboembolismo venoso. A medida está prevista na Lei 15.448 de 2026, sancionada nesta semana pelo governo federal. A norma entra em vigor em 180 dias. Os estabelecimentos de saúde deverão implantar rotinas para avaliar de forma sistemática o risco de trombose venosa profunda e embolia pulmonar em todos os pacientes internados, além de adotar medidas preventivas conforme as diretrizes médicas para cada caso. O tromboembolismo venoso ocorre quando um coágulo se forma em uma veia profunda, geralmente nas pernas, e se desloca até o pulmão, onde pode obstruir uma artéria e interromper a circulação sanguínea. O problema pode ser favorecido por fatores como imobilidade prolongada, cirurgias e outras situações que aumentam o risco de trombose. Estudos indicam que cerca de 60% dos episódios de trombose estão relacionados à hospitalização, correspondendo a cerca de 10 milhões de casos. E segundo a OMS, a doença também está entre as principais causas de morte evitável em pacientes hospitalizados. Redação Thalita Rocha.
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0: Cultura FM 90.7, 11:42, Where Do You Go, No Mercy, O Passageiro com Capital Inicial, Stuck on You, Holy News and the News.
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11h57 na Cultura, Eu Só Quero Ser Feliz, Buona 4, também Dream of You com a Celina, Nova Manhã Indo Embora, volta agora só na segunda-feira, a partir

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1: Meio-dia e uma excelente tarde desta sexta-feira, 3 de julho de 2026. Temperatura 18 graus, umidade relativa do ar 78%. Coordenação, Leno Franza. Programação do Beto Silva, direção geral, Dorileu Leal. Eu sou Mila Riz e vou estar junto com você até as 2 da tarde. Começa a partir de agora, só clássicos para você, para deixar essa sua tarde muito mais gostosa. Para você que tá indo almoçar, para você que tá em casa, para você que tá no trânsito curtindo o melhor do flashback, a partir de agora vai curtir os clássicos. Então bora lá com J-Lo's Rock, que é uma das músicas mais icônicas da história do rock and roll, lançado por Elvis Presley em setembro de 57. Ela serviu como faixa título do seu terceiro filme homônimo de grande sucesso. O filme conta a história de Vince Everett, o Elvis, que vai para a prisão por homicídio culposo, aprende a tocar guitarra na cela e se torna um astro após ser libertado. A canção atingiu o primeiro lugar nas paradas dos Estados Unidos, onde permaneceu por 7 semanas consecutivas.

0: Gloria Estefan, Here We Are, espanhola com Flávia Venturini e Love is in the Air com John Paul Young. E agora vamos falar de futebol.
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0: A Espanha venceu a Áustria por 3-0 numa partida controlada do início ao fim, sem passar por grandes sustos. A seleção espanhola volta a campo no dia 6 de julho para enfrentar Portugal, que também se classificou após vencer a Croácia por 2-1 em uma partida marcada pela atuação decisiva da tecnologia. Isso porque nos acréscimos do segundo tempo, quando a partida estava empatada em 2-2, um gol croata foi anulado após o VAR flagrar um impedimento. A decisão contou com a tecnologia da bola conectada para detectar um desvio milimétrico no lance. Antes do gol, Cristiano Ronaldo também já havia sido invalidado pelo sistema, o gol dele, né? Com a decisão, Portugal venceu por 2-1 e avançou. A Suíça também confirmou presença nas oitavas de final ao vencer com tranquilidade a Argélia por 2-0 na madrugada de hoje. Os três últimos jogos desta etapa acontecem nesta sexta-feira. A primeira partida será entre Austrália e Egito. Jogão, hein? Às 14 horas. Mais tarde, às 18, tem Argentina e Cabo Verde. Pois é, hein, vozinha, hein? A última partida do dia será entre Colômbia e Gana, às 21h30. No sábado, já acontecem os dois primeiros jogos das oitavas de final. Canadá e Marrocos, às 13h, e Paraguai e França, às 17h. Domingo, o Brasil enfrenta a equipe da Noruega, às 16h, e às 8 da noite tem México e Inglaterra. Redação Thalita Rocha.
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já de volta com os clássicos. Time é uma das canções mais melancólicas e famosas da banda britânica de rock progressivo The Alan Parsons Project, lançada originalmente no final de 1980. Ela faz parte do álbum The Turn of a Friendly Card. A letra aborda a efemeridade da vida, retratando o tempo como um rio que flui constantemente em direção ao mar, simbolizando despedidas e a inevitabilidade do fim. Alan Parsons, o líder do projeto, ficou mundialmente conhecido antes da banda por ter sido engenheiro de som de álbuns lendários, incluindo The Dark Side of the Moon, do Pink Floyd, que também tem uma faixa famosa chamada Time. O single alcançou a 15ª posição da Billboard Hot 100 e o 10º lugar na parada adulto contemporânea em 81.

0: Almost Paradise, Mike Reno, Leno Wilson. Felicidade, Fábio Júnior, I Have a Dream com o Grupo ABBA. A gente vai para um rápido intervalo, voltamos já já. Na Cultura, meio-dia e 39.
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Já de volta com os clássicos. Hotel California é a música mais famosa da banda americana de rock Eagles, lançada em fevereiro de 1977. Ela atingiu o primeiro lugar da Billboard Hot 100 e o álbum vendeu mais de 32 milhões de cópias ao redor do mundo.

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1 e 2, belíssima tarde desta sexta-feira, 3 de julho de 2026. Eu sou Mila Rizzi, junto com você até as 2. A temperatura está 18 graus e a umidade relativa do ar 75%. Vamos abrir a segunda hora dos clássicos com God's Country, uma canção icônica da banda americana de R&B, funk e pop Cool and the Gang, lançada em novembro de 1986 como parte do álbum Forever. A música conta com os vocais marcantes e suaves de James J.T. Taylor, vocalista principal que liderou a era de maior sucesso comercial da banda nos anos 80. A letra é uma celebração otimista do amor, da união e da esperança em um futuro melhor. Foi o 17º álbum de estúdio do grupo e marcou a despedida temporária do vocalista J.T. Taylor, que deixaria a banda logo após a turnê para seguir carreira solo.

0: 90.7, Oceano Djavan, do That To Me One More Time, com Captain Antonio. Vereadores são investigados por desvio de cestas básicas destinada à assistência.
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0: A Polícia Civil deflagrou hoje a Operação Mesa Vazia, que apura um suposto esquema de desvio de cestas básicas e kits de higiene destinados a famílias em situação de vulnerabilidade social no município de Barra do Garças. A conduta pode ter causado prejuízo de 1,9 milhão aos cofres públicos. A decisão do juiz Luiz Felipe Lara, que negou o pedido de prisão preventiva e o afastamento dos vereadores Valdeir Guimarães, Adilson Lopes, Alan Construtor, Armando José de Brito e Elton Melo. Em contrapartida, determinou o afastamento cautelar por 90 dias de dois dirigentes da Agência de Regulação e Fiscalização de Barra do Garças. Autorizou mandados de busca e apreensão, quebras de sigilos telefônico e impôs outras medidas restritivas para preservar a produção de provas. A ação investiga o desvio de aproximadamente 13 mil cestas básicas e kits de higiene do programa Ser Família Solidário da CETASC. A investigação sustenta que o grupo teria criado um fluxo paralelo de distribuição dos alimentos. E em vez de serem encaminhadas às entidades cadastradas e aos beneficiários oficialmente registrados, parte das cargas era levada para imóveis particulares, associações, chácaras, onde ocorreria uma redistribuição sem controle institucional. Prestação de contas ou identificação formal dos destinatários. As investigações prosseguem para identificar outros envolvidos, esclarecer o destino final das cestas básicas e dos kits de higiene e verificar se agentes públicos ou integrantes de entidades assistenciais participaram da suposta organização criminosa. Redação, Thalita Rocha.
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1h21, ótima tarde pra você. O Air Supply é uma das duplas mais bem-sucedidas da história do soft rock e das baladas românticas. Formada na Austrália em 75 pelo cantor britânico Graham Russell, da guitarra e composição, e pelo vocalista australiano Russell Ridgecock, voz principal. Just As I Am foi o último single do Air Supply a entrar no top 20 da principal parada de sucessos americana, a Billboard Hot 100. Ele começa a música admitindo que não é perfeito. Ele assume que comete erros, que tem momentos de fraqueza e que, às vezes, pode ser uma pessoa difícil de lidar ou de compreender. A canção descreve aquela sensação de estar perdido no mundo, né? Ou de sentir incompreendido pelas outras pessoas, destacando o peso emocional de carregar as próprias inseguranças sozinho. Agora, tudo muda quando essa pessoa especial entra em cena. Em vez de julgar ou tentar mudar os defeitos do parceiro, ela oferece apoio, estende a mão e demonstra um amor puro e paciente.

0: Cultura FM 90.7, 1h41, é Horse With No Name America, Mil e Uma Noites de Amor com Pepeu Gomes, I Wonder Why com Kurt Steiger. 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
0: Já de volta com os clássicos. Do You Wanna Dance, originalmente intitulada Do You Want to Dance, é um dos maiores e mais regravados clássicos da história do rock e do pop. A música foi escrita e gravada originalmente pelo cantor americano de soul Bobby Freeman em 58. A faixa tem uma letra extremamente simples, direta e romântica, focada no convite para dançar sob a luz do luar e segurar a mão da pessoa amada. Olha que tanto romantismo, hein? Ao longo das décadas, ela ganhou versões icônicas em diferentes ritmos. Johnny Rivers, 1964, é para muitos a versão definitiva e mais nostálgica. Ele transformou a música em um rock dançante guiado por uma guitarra enérgica, tornando-se um sucesso gigantesco nas rádios no mundo todo, inclusive no Brasil. É aquele flerte romântico, né? O desejo da companhia, com o convite para dançar e segurar as mãos. Oh, coisa gostosa, né? E aí, bora tomar um café em Chapada?

Estrondoso sucesso de 81, na voz de Marina Lima, Charme do Mundo, maravilhosa, né? Antes você curtiu Coming Around Again, de 87, com a Carly Simon. O Clássicos indo embora, volta agora só na segunda-feira, a partir do meio-dia. Carlos Matos já tá chegando para te fazer companhia. Eu tô indo embora, a gente volta a se falar no domingo às 19, no melhor da MPB. Um super beijo carinhoso para você, obrigada pela companhia e pela sintonia. Vou deixar você curtindo a última de hoje, dos clássicos, que vai com todo o meu carinho, exclusivamente para você. A letra de Against All Odds, Take a Look at Me Now, de Phil Collins, é um desabafo visceral sobre um relacionamento abordando a dor do abandono, a vulnerabilidade e a esperança desesperada de reconciliação, com base no divórcio real do cantor. Ela expressa a sensação de vazio, a falta de orgulho e a inevitabilidade das memórias após o término. O refrão destaca o desejo de reatar, mesmo sabendo que é algo improvável, contra todas as probabilidades. Ela começa dizendo que, como posso simplesmente deixar você ir embora? How can I just let you walk away? Simplesmente deixar você sumir sem deixar rastros. Just let you live without a trace.

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0: Muito bem, senhoras e senhores. 2:03. Olá, Cuiabá, Várzea Grande e todo em torno. Amigos de perto, amigos de longe, mais próximos através da internet, culturafmcuiabá.com.br. Sexta-feira, 3 de julho de 2026. Onde quer que você esteja, seja bem-vindo, bem-vinda. Tarde Companhia no ar até às 5 aqui na Cultura FM 90.7. Eu, Carlos Matos, tô chegando. Com a graça e a paz de Deus, feliz da vida, sempre como sempre. Estamos juntos. 2:04. Deixa eu agradecer o carinho do Marcos Antônio. O Cassiano tá com a gente. Onde é que ele tá hoje, hein? Geralmente ele está em Cidrolândia, está em Campo Grande. Ou tá dando um giro por aí, mas tá sempre ligado com a gente. Tá no trampo, ouvindo e aplaudindo. É o Cassiano. Obrigado, tá em Cidrolândia. Obrigado pela companhia. Estamos juntos no Tarde Companhia aqui na Cultura FM. Conta pra mim,

Onde é que você tá? Quero agradecer o carinho da sua audiência. Sim, menina, fique à vontade. Tá bom, menino? Você que circula por Cuiabá e Várzea Grande, você que me dá o carinho da companhia, da audiência no trabalho, dá um tempinho, manda boa tarde que eu devolvo pra você numa boa. Combinado? Então tá. Bora, tá em casa? A Graziella La Torraca está. E juntos vamos curtir Madonna. Live to Tell, de 86. Maravilhosa. Pra começar o nosso Tarde e Companhia. E é que é isso, hein?

0: áudio oficial do Flashback. Maravilhosa, né? Titãs, televisão. Ah, lá do ano de 1985. E na televisão agora, tá passando aqui Egito e Austrália. Austrália e Egito. O Egito vai ganhando por 1-0, né? 1-0 é o placar do jogo. E aí vai passando o Egito, né? Mas ainda tem tempo, começo de jogo ainda, 21 minutos. Nem parada técnica teve ainda. Mas o Egito tá batendo um bolão, hein? Quem sabe, hein? Pode ser dessa vez. Nenhuma das seleções aí passaram, né? Essa fase aqui. Vamos ver. Vamos brigar para que uma vai. Uma vai hoje. Não sei quem, o Egito ou a Austrália? Vamos lá. Cruzamento na área. Cabeça pra fora. Muito bem. Vamos pro intervalo e eu volto já já com mais músicas, mais emoções no nosso Tarde e Companhia. Deixa eu agradecer o carinho da Berenice, que tá com a gente. Boa tarde, Carlos. Estou na escuta todos os dias. Só ouço a Cultura FM. Não tem outra melhor. Obrigado pelo carinho, obrigado pela companhia, pelas palavras aqui. Vai colocando um pouco mais de gasolina azul aqui pra gente, tá bom? Agradecido por demais pelo carinho e continue sempre com a gente. Agora tem a informação.
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0: Com a expectativa de elevar as vendas entre 25% e 30% em relação ao período normal, começa hoje a 19ª edição do Liquida Centro, que segue até o dia 11 de julho, no centro de Cuiabá. A campanha reúne lojas de diversos segmentos com descontos de até 70% e aposta no clima da Copa do Mundo para atrair consumidores e fortalecer o comércio de rua da capital. Entre as novidades desta edição está aí o retorno, né, das tradicionais araras de produtos em frente às lojas participantes, além da instalação de bandeirolas e todas e tendas, né, para proporcionar maior conforto aos consumidores durante as compras. Então, de hoje até 11 de julho, no centro de Cuiabá, tem o Liquida Cuiabá. Então, aproveite para você economizar. A redação é da Thalita Rocha.
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0: E para você ligado na Cultura FM, 2:43, 2:43 da tarde dessa sexta-feira. Maravilhosa essa sequência, hein? Que é isso? Viajei aqui ao som de Liz Stanfield, The Real Thing, de 1997, Primeiros Erros, Capital Inicial, I Miss You, Hathaway e Money Changes, Money Changes Everything, de 1984, com a Cindy Lauper. Eu vou pro intervalo, volto já já com mais músicas, mais emoções no nosso Tarde e Companhia. Deixa eu agradecer o carinho aqui da companhia, inclusive até me mandou música já. É o Pedro Gomes, boa tarde pra você, obrigado pelo carinho, tá? Cheguei, chegou chegando, é ela, é a Viviane. Ótima tarde pra você, boa sexta-feira, tamo junto nessa tarde gostosa. Tá gostosinho hoje, hein? Fala sério, hein? Que clima maravilhoso. Temos 19 graus na capital de todos nós, mato-grossenses, 71% de umidade relativa do ar, 10% de probabilidade de chover, ventos moderados a 14 km horário. Uma tarde gostosa, né? Boa. Tudo de bom a você, onde quer que esteja. É rapidinho o intervalo e eu volto com mais músicas e emoções. Quer curtir a tua? Quer matar saudades? Recordar? Manda aí então no 659-9987-2339.
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0: Essa é a Cultura FM 90.7, a rádio oficial do Flashback. 3:01. Ship of Fools com Eraser, 1994, também Sem Radar, LS Jack, Breakout, Single Sister e Boys Don't Cry com The Cure, no nosso Tarde e Companhia. Temos a companhia aqui, nessa hora aqui com Carlos Matos, né? É o Suemar de Jesus Brito. Suemar, excelente tarde pra você, obrigado pelo carinho da companhia, tá destravando aí, com certeza, memórias, né? Com sucesso. Sandro Carlos, sextou. Excelente tarde pra ti, mano. Obrigado pelo carinho também da companhia. Tá friozinho. Tá bem gostosinho o clima hoje, né? Coisa boa. Sandro Carlos, seja bem-vindo. Que prazer ter você aqui com a gente. Você que circula por Cuiabá, por Várzea Grande, que também me dá o carinho pela internet, em casa, no trabalho. Ligados na rádio oficial do Flashback. O intervalo é rápido e eu volto já já.
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às 7 da noite, com a graça e a paz de Deus, feliz da vida, sempre, como sempre. Como é bom ter a tua companhia aqui nessa sexta-feira. Lembro que a partir das 5 horas da tarde, é você quem faz a programação aqui com Carlos, no 659-9987-2339. Você vai participar com Carlos, mandando o teu flashback para matar saudades, recordar aí um bom momento. Se você quiser já gravar um áudio com o teu flashback, com a tua banda, o teu cantor, quiser também mandar por áudio, por texto e também por print, fique à vontade, tá? É no 659-9987-2339 para interagir aqui com o Carlos. E ainda pode levar, sabe o quê? Par de convites para curtir aí a Expo Agro, a 50ª Expo Agro que está chegando. E a gente vai colocar você mais acompanhante para curtir esse evento lá na Expo Agro, beleza? Então, portanto, manda já o teu flashback aí. Quem chega cedo bebe água limpa, né? Esse ditado aí é verdadeiro. Quem chega cedo bebe água limpa. Então fique à vontade para interagir com a gente aqui. Bora dar uma viajada lá no ano de 1989. Bora juntos então, chegando o Colcan. Move to Move. Excelente tarde para você. Manda o teu flashback aí.

0: tempo todo. Shake Your Booty, de 1976, KC, The Sunshine Band, Timidez, Biquíni Cavadão, Lenny Kravitz, e abrimos com Colcan. E com gol contra, a Austrália empata o jogo 1-1, segundo tempo, tá levando aí pra prorrogação e quem sabe para os pênaltis, né? O Egito tá meio diferente aí do segundo tempo, nesse segundo tempo, né? Mas apresentando até o momento um jogo equilibrado, mas eu esperava mais do Egito no segundo tempo, muito, muito mais desse aqui, né, do Salah. Salah tá salado. Ai, ai. Ah, vamos lá, um jogão de bola aí. Copa do Mundo 2026, saindo os gols por lá, vou informando você aqui. Tá ligado com a gente na Cultura FM, no nosso Tarde e Companhia. Deixa eu agradecer aqui a companhia da audiência. Agradecer a Ruth. Oi, menina, boa tarde pra você. Tudo de bom, seja bem-vinda. A Daniele também, né, Dani? Boa tarde pra você, menina. Tudo de bom. E eu vou pro intervalo. Volto já já com mais músicas, mais emoções no nosso Tarde e Companhia. Agora tá chegando a informação.
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0: Ministério Público do Estado solicita à Justiça que retire o sigilo do processo e realize a portas abertas o julgamento de Carlinhos Bezerra pelo assassinato da ex-companheira Thaís Machado e do namorado dela, William Moreno, 30 anos, previsto para ir a próxima terça-feira, né, em Cuiabá, afirmando que não há nenhuma justificativa concreta e a atual aí para a manutenção do sigilo do processo. A promotora de justiça L. de Manzini protocolou ontem o recurso junto à primeira vara criminal da capital, depois da determinação da juíza do Tribunal do Júri, Mônica Perri Siqueira, de que apenas pessoas diretamente ligadas ao processo acompanhassem aí o julgamento. Na determinação da magistrada, está proibida a presença da imprensa em plenário, bem como a captação aí de imagens do réu. Em sua manifestação, a promotora argumenta que o sigilo não abrange o nome do autor do fato, tampouco os demais dados do processo. Recentemente, a defesa do réu tentou aí travar a ação buscando o desaforamento do júri para fora do estado, né? Pedido negado aí pela... Cadê aqui, gente? Pedido negado pelo Tribunal de Justiça, que determinou a realização do júri na comarca do crime. Carlinhos Bezerra, que é filho do ex-deputado federal Carlos Bezerra, está preso e foi pronunciado por duplo homicídio qualificado por motivo torpe, meio cruel, perigo comum, surpresa e impossibilidade de defesa, além de feminicídio. A redação é da Thalita Rocha.

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0: Muito bem, essa é a Cultura FM 90.7. Give me your name, give me your number. Lá do ano de 1985 com Laban, Graffiti, Mama Maria. Passou também por aqui Liverpool Express, You Are My Love, de 1976. How Long, Information Society, dos 90.7 da Cultura FM, a rádio que destrava sua memória afetiva o tempo todo. Um a um vai seguindo aqui Austrália e Egito. Bom, pelo jeito, tá indo pra prorrogação, né? Mais uma prorrogação que nós não tenhamos aí no domingo, né? Seja decidido aí a favor do Brasil, claro, no domingo, né? No tempo normal. É o que a gente espera. Rapaz, mas essas prorrogações têm dado, né? Um suspiro assim, menino, menina, que é isso? Segue então, Austrália 1 e Egito 1 também. A Austrália vai levantar a bola nesse momento para a área. Será, gente? Os caras são tudo mastodonte, né? São grandes demais. Agora 3h42, 80 minutos de jogo lá. Vamos lá, né? O que está a acontecer agora? Será? Bola na área, subiu. Eita, tá no fervo. Será que vai? Não. Não. Virou meio que ping-pong. Não tem aquele ping-pong assim? Pam, pam, pam. Mais ou menos assim. Mas olha que... quase. Tirar o fôlego. Vamos pro intervalo e eu volto já já com mais músicas, mais emoções no nosso Tarde Companhia. Quero agradecer o carinho da tua audiência. Então participa com a gente no 999872339. Manda aí o teu flashback, teu boa tarde. Conta onde é que você tá curtindo a cultura, vai.
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0: Daqui a pouquinho, 5 da tarde, é você quem faz a programação aqui com Carlos e tem presentes, tá? Você vai levar aí um par de convites para curtir. Vai de boinha para a 58ª Expo Agro por conta da sua Rádio Cultura FM, tá? Daqui a pouquinho, 5 da tarde, participando comigo aqui no fim de tarde, mandando o teu flashback para matar saudades, recordar aí bons momentos e se dar bem. Levar par de convites, gente, tá maravilhosa a Expo Agro, hein? E nós vamos colocar você lá para curtir de boinha com mais alguém. É rapidinho aqui um intervalo e eu volto com muito mais. Só para você que tá ligado aqui na rádio que destrava sua memória afetiva o tempo todo.
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0: Essa é a Cultura FM 90.7, a rádio oficial do Flashback Metabaudio. Na programação aqui do nosso fim de tarde, caminhando pro fim de tarde, né? Uber Phonic, Guilherme Arantes, né, Regina Rosa? Curtiu demais as loucas horas de 86. Someday, Eternal. E passou por aqui também, narada Mike Walden. Gimme, Gimme, Gimme, de 1985. Muito bem, obrigado pelo teu carinho, obrigado pela tua companhia. Arli Marcondes, grande Arli Marconi, Marcondes, estou por aqui hoje. Vamos agitar isso aí. Boa, afinal é sexta-feira, pra cima. Grande Arli, Arli Marcondes, Arli Acolá e Arli Marcondes. Coisa boa. Vamos pro intervalo. Tem muito mais músicas, agora tem a informação, bora.
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0: O Tribunal Superior Eleitoral lançou oficialmente o Manual do Eleitor, uma iniciativa voltada a simplificar o acesso às normas que regem as eleições de 2026. O guia consolida direitos, deveres e garantias do cidadão em um único documento de 12 páginas. O lançamento é acompanhado por um mutirão digital em todo o país, que inclui vídeos curtos, informativos no YouTube, conteúdos interativos no site oficial e ações dinâmicas nas redes sociais para promover o voto consciente em outubro. A proposta central do manual é traduzir aí termos jurídicos complexos em orientações diretas. O manual também aí serve como um canal de proteção ao voto, listando os meios oficiais para o eleitor atuar na fiscalização do processo, como aplicativos Pardal e o sistema de alertas de desinformação eleitoral, além de esclarecer aí os benefícios legais conhecidos aos mesários e o direito ao transporte público gratuito nos dias de votação. O documento digital completo e as plataformas interativas já estão disponíveis para download no site tse.jus.br. tse.jus.br. A redação é da Thalita Rocha.
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0: Essa é a Cultura FM de 1999, Dido, Here With Me. Também passou Esse Mundo, Vange Leonel, Heaven, no canadense Bryan Adams, de 1985, Macarena, Los Del Rio, não é mesmo, Arli? Tamo junto, mano. Obrigado aí pelo carinho, obrigado pela companhia. E vai pros pênaltis, hein? Austrália e Egito. Tá ali o Salah, tirando quem bate primeiro, não é mesmo? Escolheu o lado do campo, escolheu ali. Muito bem. Quem bate? Quem começa é a Austrália batendo. Vamos lá. Pelo menos que eu entendi na leitura labial aqui, né? Pelo menos é isso que eu entendi. Bom, vou pro intervalo que é bem rapidinho. Eu volto com mais músicas. Daqui a pouco você pode vir a se dar bem no fim de tarde aqui, mandando o teu flashback. Tem par de convites pra 58ª Expo Agro, tá? Acontece aí. E a gente vai colocar você lá, mais um acompanhante. Já já tem no Cultura Flashback, beleza?
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0: Essa é a Carly Simon, de 1980, Just Like You Do. Ai, maravilhosa, né, gente? Just Like You Do, maravilhosa essa canção. Viajei agora com você, que tá aí em casa, tá no trabalho, no trânsito, aqui na capital e na região metropolitana. E é isso, finalizando o programa Tarde e Companhia. Eu volto com Cultura Flashback e com você participando com a gente. Isso é muito legal. Agradecido por demais pelo teu carinho. Você que faz com que esse fim de tarde aqui fique cada vez mais incrível, né? Tanto por texto, por áudio e também por print, né? E aí? Já preparou o teu flashback pra trazer pra gente? Então tá, depois do intervalo tem, tá? 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

sempre pertinho aqui pela internet no culturafmcuiabá.com.br. Agradecido por demais, sejam todos muito bem-vindos. A partir de agora tem aí o fim de tarde, o início de noite mais incrível do planeta. Com você, melhor amigo ouvinte da Cultura FM da 90.7, da rádio que destrava sua memória afetiva o tempo todo, que faz com que você traga à memória momentos mágicos vividos através de uma canção. E aí, tem a sua? Tem? Estou aqui, não sei se eu faço uma enquete hoje, estou aqui com uma enquete que eu acho que eu vou deixar para semana que vem. Muito interessante. Mas, independentemente se eu for a fazer ou não a enquete, nessa sexta-feira, você participa comigo aqui. Você pode mandar o teu áudio, dedicando para quem você quiser a tua canção. Fique à vontade. Pode mandar por texto também, tá bom? O teu pedido aí. E também por print. Você faz um print da tua banda com o teu cantor, manda, e aí eu vou localizando aqui, e se eu tiver, eu aperto play e ela vai tocar. Com certeza, tá bom? Então manda aí, faça como a Paty Bela. Um abraço pra você, tudo de bom. Tá saindo já do trabalho? É, na defensoria. Defensoria. Um abraço a todos aí, tá bom? Obrigado pelo carinho, obrigado pela companhia. Daqui a pouco, ela tá dizendo. Muito bem. Tudo de bom, Paty Bela. Obrigado pelo carinho da companhia na abertura aqui do nosso programa. Quem é que tá aqui também? Fazendo janta. Já tá preparando a jantinha. Cadê? Nossa, vai rolar o quê aqui? O que é isso aqui? Vou fazer um ossobuco hoje. Com esse tempinho, ossobuco com mandioca. O que é isso, gente? Tá bonito, hein? Fala sério, Viviane. Espetacular. Olha a faca. Vou dar uma faca aqui. Bora, vai. Vamos começar aqui o nosso fim de tarde, nosso início de noite. Vai rolar então um ossobuco com mandioca. Muito bem. Bora lá. Gloria Gaynor, pra começar, 1978. I Will Survive.

0: Como é bom ter a tua companhia no fim de tarde e início de noite aqui na Cultura FM 90.7, a rádio que destrava sua memória afetiva o tempo todo. Muito bem. Quem é que tá aqui? Diz aí, vai.
1: Boa tarde, Carlos Matos. Boa. Aqui é Berenice, aqui do CPA4.
0: Fala, Berê.
1: Toca a música do The Power, Snap, por favor, para esquentar esse frio.
0: Boa.
1: Essa música é maravilhosa, maravilhosa.
0: Muito bem.
1: Olha, peço pro programador colocar ela sempre nessa rádio maravilhosa, Cultura, a rádio oficial do Flashback.
0: Tamo junto!

0: vai para a 58ª Expo Agro por conta da Cultura FM. Vai com alguém, vai acompanhada, tá bom? Seu serviço é completo. Aqui você se dá bem, leva você e leva mais alguém, certo? Muito bem, Giovanca, obrigado pelo carinho, obrigado pela companhia. Ela é de La Paz, na Bolívia, cidade de governo, tá? Muito bem. É, sempre ligada com a gente aqui, mata saudades, recorda um bom momento, né, Giovanca? Agradeço demais. Bom, é o seguinte, assim como a Giovanca se deu bem, você também pode vir a se dar bem. Você manda o teu áudio com a tua música, deseja para quem você quiser, pode mandar por texto também aí a sua música, por print, faz um print aí da tua banda, do teu cantor com a música. Se eu tiver por aqui, eu aperto o play e ela vai tocar. Então, meu amigo, minha amiga, é você quem faz a programação aqui no fim de tarde na Cultura FM. Beleza? Muito bem. 18, que é isso? Não, agora 5:21. 5:21, 17:21. Tá chegando a informação. Antes de trazer aqui o Cultura News, deixa eu passar pra você que tá ligado aqui que a Austrália ficou nos pênaltis para o Egito. Tá? Dois pênaltis, um na trave, um por cima da trave. A Austrália perdeu dois pênaltis e o Egito foi lá e converteu. E aí passou, segue para as quartas de final da Copa do Mundo 2026. Beleza? Agora sim, vamos lá com o nosso Cultura News.
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0: Bom, temos uma temperatura de momento na capital de todos nós, mato-grossenses, de 18 graus. Probabilidade de chover de 3%. Umidade relativa do ar está em torno de 74%. Ventos moderados a 13 quilômetros horário. Amanhã teremos 15 graus de mínima e a máxima de 23 graus.
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1: Boa tarde, boa noite. Janete Ferreira, do residencial Flor de Lis. Põe o La Boche. Lararirerarara. Um beijo a todos. Boa sexta-feira. Janete Ferreira.

0: e dançando, né? Tá curtindo a gente em alto e bom som. Obrigado, menina. Valeu, Janete. Tamo junto, tá? Agora 5h31.
1: Boa tarde, Carlos Mato. Boa tarde, ouvintes da Cultura FM, a rádio oficial do Flashback. Pelo que eu tô ouvindo hoje, o povo tá tudo embalado, mas eu vou quebrar. Vou pedir pro Carlos Mato botar uma lenta pra gente dançar coladinho. Nikita, Elton John.

0: que te destrava essa memória afetiva. Grande amigo Kleber Mendes, tá ligado com a gente, viajou nesse clássico aqui do Elton John, né? Sir Elton John com Nikita, que coisa boa. Então quem é que mais é que tá aqui junto comigo, vai.
1: Boa tarde, Carlos Matos.
0: Boa.
1: Aqui quem tá falando é o Armirão Santos.
0: Fala, brother.
1: O pessoal tá embalado aí, mas eu vou fazer igual o nosso amigo que pediu Nikita. Vamos de Whitney Houston, I Locked You.
0: Boa. Essa é pra ficar coladinho mesmo, né? Nem sair do lugar, gente.

0: Essa dá pra sentir o coração da parceira, né? Batendo assim, ó. Ai, ai, que delícia de canção, gente. Que viajeira é essa? Fala sério. Bastou um, né? Aí agora partiu pra parte romântica aqui do programa. A galera tá viajando no romance. Já trouxe aqui o Elton John, a Whitney Houston. A galera tá viajando aqui agora. É o amor, né? O amor está no ar. Bom, é o seguinte, quem, todos que estão participando comigo aqui, independentemente, né, mas se ficar, mandar áudio com música, se mandar texto com música, se mandar print com música, fica melhor ainda. Mas todos que estão participando aqui, pode vir a se dar bem e levar aí par de convites para curtir a 58ª Expo Agro, que acontece aqui no nosso recinto de eventos, né? Muito bem, no Jonas Pinheiro. Você não pode ficar de fora porque tá incrível a 58ª Expo Agro em Cuiabá, certo? Muito bem. É só participar com Carlos no 659-9987-2339. Interagir aqui com a gente nesse fim de tarde que você pode vir a se dar bem e levar de boinha. De 10 a 19 de julho, no Centro de Eventos Senador Jonas Pinheiro, tem aí a 58ª Expo Agro. Coisa boa! Você pode garantir o teu ingresso. É só participar aqui do programa, beleza? Se você colocar nenhuma palavra, simplesmente mandar música. Se der pra tocar, eu toco. Se não der, eu vou dar um jeito. Mas é sempre bom ter a tua participação com a gente aqui, tá bom? Fique à vontade. Deixa eu agradecer o carinho da... Quem é que tá aqui com a gente? Oi, Késia. Um abraço também pra Rosali. Oi, Rosali. Obrigado pela companhia também. A Mariana, tá na volta pra casa, Mariana. Obrigado, menina. Tá viajando, disse que curtiu demais essas duas últimas. Valeu, mina. Obrigado. Vou pro intervalo e eu volto já já com muito mais músicas, mais emoções. E com você participando aqui com Carlos, tá? É você quem faz a programação. 659-9987-2339.
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0: Muito bem, estamos de volta. 14 minutos para as 6.

0: Cultura. Que destrava sua memória afetiva o tempo todo. Deixa eu agradecer o carinho aqui da Célia Tavares, que tá no trânsito. Obrigado pelo carinho. Bairro Tropicalville. Obrigado. Tá dizendo aqui, nesse trânsito complicado, ouvir a Cultura FM acalma os nossos corações. Pedi uma canção que eu vou ter que providenciar pra você. Tá, vamos ver se eu consigo encaixar aqui. Essa eu, de momento, eu já digo. Opa, que é isso, cara? Não é trovão, não. Tá bom? Bate o microfone, não. Eu vou ter que encaixar aqui de um jeito, de uma maneira. Tá bom? Vou ter que achar também por aqui. Mas, agradecendo o teu carinho, a tua companhia, a tua audiência. Espero que eu consiga localizar aqui. Quem é que deixou um áudio aqui? Deixa eu ver o que o cara falou aqui do bloco passado. Diz aí, vai.
1: Pelo amor de Deus, hein, Carlos? Você tá louco? Doeu no coração agora, hein? Você tá doido, é pra acabar mesmo.
0: Olha.
1: Rádio, é.
0: E aí? Diz?
1: Tem nem palavras pra falar. Muito emocionante mesmo, hein?
0: Cara, você tá doido. Que é isso, mano? Você falou, doeu o coração, falei, pronto, agora sim. Obrigado pelo carinho da companhia, se referindo ao bloco passado aqui com Whitney Houston também. O nosso Sir Elton John, uma sequência incrível, foi o último bloco também. E essa sequência é você que faz aí do outro lado, faz com que a Cultura FM fique assim dessa forma, né? No fim de tarde, trazendo memórias incríveis aí através de uma canção. É você que manda. Agradecido por demais pela tua companhia, pela tua audiência aqui também. Temos participações aqui, production. E agora, o que eu faço? Tem, então vamos lá, vai.
2: Aproveitando a vibe do pessoal aí. Porque hoje é sexta-feira.
0: Diga-me.
2: Porque está frio. E porque este frio está pedindo um Canceleiro del Diablo.
0: Canceleiro?
2: E uma música para ouvir. Liverpool Express. You Are My Love. Abraços a todos.
0: Eu não entendi a parte que ele falou do Canceleiro. Mas a música é boa, gente. Bora lá, vai.

Essa é a Cultura FM 90.7, destravando memórias com sucesso. Que é isso, gente. Vamos partir pros bailinhos, a parte romântica, então, do programa. Vai. A Helena Rubia quer curtir, então bora com Nazaré.

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Verônica Sabino, no nosso fim de tarde e início de noite. Deixa eu agradecer aqui o Vicente Mendes. Também agradecer a companhia nessa hora aqui do Jobet Marques.

0: na caça da tua música. Por incrível que pareça, não localizei aqui no meu sistema, mas providenciarei com muito carinho e avisarei Vossa Excelência. Nossa, até rimou. Obrigado pelo carinho aí da companhia sempre com a gente aqui, menina. No 659-9987-2339, você participa aqui com o Carlos. Pode vir a se dar bem e levar aí par de convites para curtir a 58ª Expo Agro, tá? Vamos colocar você lá para curtir aí os shows. Uma área reservada, VIP, para você curtir de pertinho, de boinha. Então manda aí o teu flashback por áudio, por texto e por print também. Todos estão participando aqui, podem vir a se dar muito bem. Daqui a pouquinho, não vai ser muito não, lá por volta de 6h30 eu já entrego aqui esse par de convites para você curtir aí a 58ª Expo Agro. Combinado? Então tá. A Argentina tá entrando em campo com o Cabo Verde. E aí, gente? Ai, ai, ai, 47 segundos de bola rolando. Bora lá, Cabo Verde já desbancou alguns aí, mas não pode passar a bola, cara, pro cara. Não pode fazer isso de jeito nenhum. É brincar demais, né? Contar com a sorte. Aff, calma, Cabo Verde, vai com calma, vai dar certo. Vamos lá, vai. O intervalo é bem rápido, não saia daí, eu volto com muito mais emoções no nosso Cultura Flashback.
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0: 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Como é bom ter a tua companhia aqui com a gente. Agradecido por demais. Vamos lá. Quem é que tá aqui junto comigo nessa hora? Interagindo comigo no 659-9987-2339. Diz aí, vai.
1: Boa tarde, Carlos. Você tá bom, meu amigo?
0: Top.
1: Comandante, toca hoje I Between Days, The Cure, para encerrar essa sexta-feira. Rádio Cultura é a rádio do flashback do estádio Mato Grosso. Bom final de tarde a todos. André Jacobi.
0: Bora!

0: Essa é a Cultura FM 90.7, a rádio oficial do Flashback. Bom demais ter a tua companhia aqui junto com a gente. Quem diz aqui é o Correia, diz aí.
1: Boa noite, Carlos Matos. Tá inspirado hoje, hein, Carlos Matos? Que versão linda, hein? The Cure. Parabéns. Canal do Flashback, sempre, sempre. Um grande abraço.
0: É você quem faz essa programação ficar aqui.
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0: Desse jeitinho, ó, a gente mata saudades, recorda bons momentos. Grande Jacob, pedido do Jacob, mexendo com a galera também. Fique à vontade, manda o teu flashback aí. Lembra dessa aqui? As boates de Cuiabá e Várzea Grande, ó.

0: Essa é a Cultura FM, a Silvana curtiu Paulo Ricardo. Tudo por Nada, lá do ano de 1997. A Antônia Tertuliana também, ótima noite para vocês, obrigado pelo carinho. 659-9987-2339. Você faz a programação aqui do fim de tarde, início de noite com Carlos Matos. Você pode mandar por áudio, pode mandar por texto e também pode mandar por print, né? Você faz um print aí da tua banda, do teu cantor com a música e assim a gente rola aqui. Se eu tiver, eu aperto play. Se eu não tiver, vou pedir para providenciar. Mas com certeza, na próxima vez eu vou ter e aí você vai curtir a tua música aqui. Então, se eu não tiver, eu não vou tocar, mas eu vou pedir pra providenciar, certo? Então manda, que eu quero saber se eu tenho ou não. Combinado? Muito bem. Manda pra gente matar saudades, recordar aqui bons momentos. Coisa boa. 6h22. Bom, a Argentina tá jogando com Cabo Verde. Tá bom o jogo, hein? Tá animado. Cabo Verde tá segurando. São 23, quase 23 minutos. Vai ter uma parada técnica agora. Cabo Verde tá segurando ali. Tá fazendo um bom jogo também. Vamos lá. Uruguai e Espanha que o digam, né? Vai brincando aí, Argentina. Vai brincando. Vamos lá. Vamos pro intervalo. Tá 0x0 o jogo, mas também assim não dá, né, mano? Com esse gingado aí não dá, não. Pelo amor de Deus, Cabo Verde. Ai, ai, vamos pra cima. Bom, vamos pro intervalo rápido e eu volto com mais músicas com você participando. Quero tocar o teu flashback, você que me ouve nesse momento, nessa volta pra casa, em casa e ainda no trabalho, curtindo aqui a Cultura FM. Fique à vontade pra interagir com a gente, tá? Manda aí.
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90.7 The Outfield, Your Love, de 1985, Guilherme e o Álvaro curtiram de um montão, que coisa boa. Obrigado pelo carinho, prazer da companhia e da audiência. Agora tem um brilho, mas antes quem brilhou mesmo foi ele, né? Aos 28 do primeiro tempo, Lionel Messi abre o placar para a Argentina. Argentina 1, Cabo Verde 0. Golaço, o Messi chama a bola de você. Vem cá, meu bem. 1-0, Argentina. Noite do prazer.

0: 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A rádio que destrava sua memória afetiva o tempo todo. Making Love Era Nothing At All. 1983 com Air Supply. Bom, quem se deu bem levou par de convites para a 58ª Expo Agro. Vai por conta aqui da Cultura FM, vai ficar uma área reservada, ali mais próximos, né? E tudo mais. Quem é? É a Késia Ferreira da Silva, do Santa Helena. Késia Ferreira da Silva, esse par de convites aqui é todo seu. Pode ficar tranquila, já já a produção entra em contato, te explica direitinho para você retirar o teu presente. Combinado? Késia Ferreira da Silva, bom demais, todo seu. Vamos para o intervalo e eu volto com as últimas aqui no nosso fim de tarde, início de noite, no nosso Cultura Flashback, né, onde você faz a programação com a gente. Ó, é o seguinte, dá tempo para eu tocar tua música, você que me ouve aqui agora. Então faz assim, ó, manda. Acredita, eu vou tocar, apertar o play e você vai matar saudades, tá? 659-9987-2339. 99987-2339. Manda aí, vai!
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0: todo. Olha que maravilhoso esse clássico aqui, ó. Aumenta o volume, vai.
1: Ha ha ha ha.

0: Mariah Carey com My All. 1997, né, Vivi? Obrigado pelo carinho, prazer da companhia. Jacob também tá na área, tá no trânsito. Ao lado da dona do Core, a dona Tati. Coisa boa. Um abraço pra família toda aí. Bom, eu, Carlos Matos, tô indo nessa. Com a graça e a paz de Deus, feliz da vida sempre, como sempre. Bom final de semana pra todo mundo. Amanhã tô aqui às 11, trazendo o nosso Estação do Samba pra você curtir em sua hora de almoço aqui na Cultura FM, tanto no sábado quanto no domingo. Tem pra você, à noite de sábado, o Cultura Pop, seus embalos de sábado à noite com Carlos Matos aqui na Cultura FM. Mais uma sequência incrível nas noites aqui de sábado, né? Só as pedradas pra gente curtir nas noites de sábado, nos embalos de sábado à noite no Cultura Pop. Bom, quem é que tá aqui junto comigo? Ela falou, manda aí pro meu neto. Não, manda você mesmo, vai, Vanildes. Deixa eu só tirar aqui uma cosita. Pronto, aí vai dar certinho pra você mandar o teu alô aí pro teu neto. Oi, Vanildes, diz aí, vai.
1: Boa noite, Carmato. Carmato, manda um beijo aqui pra Ravi de Oliveira, Ravi. Meu sobrinho neto, ele tá aqui comigo, ouvindo você. Amanhã ele vai fazer 5 aninhos. Manda alô pra ele, ele tá aqui, ouvindo você e brincando.
0: Aí, ó.
1: Beijo.
0: Ravi de Oliveira, beijo da vovó, tia, tá bom? Obrigado pelo carinho do tio aqui também. Vamos nessa? Depois da Voz do Brasil, tem aí o Beto Silva, que vai te fazer companhia aqui na Cultura FM, com Cultura A Dona da Noite. E amanhã, encontro marcado, tá? Vamos abrir essa uma hora aqui de música sem intervalos em nossas plataformas digitais, no culturafmcuiabá.com.br, no aplicativo também, tá? 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Bora! Dionísio Dinarte, ótima noite para você. Obrigado pelo carinho. Marcos Granado também está comigo aqui nessa hora. O Gleidson. Ô Gleidson, ótima noite para você. Valeu! Júnior Mesquita. Galera, pensei que tava assistindo o jogo, mas não estão, não. Estão ligados aqui com Carlos Matos. Vai começar o segundo tempo agora, hein? Argentina tá vencendo. 1-0, Cabo Verde. Vamos com essa aqui, ó, pra finalizar. Calminha. Vamos assim pra casa, ó. RPM, London, London. Lembrou dessa? Que momento maravilhoso, né? Eu vivi um momento maravilhoso com essa canção aqui, interpretada pelo Paulo Ricardo. Tchau!

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